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1: 9 e 2.
2: Tamo junto, tô de volta.
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2: Chicote estralando, bebê, aqui no Território Sertanejo. Uma linda semana, maravilinda pra você, tá? Que tudo corra muito bem, que tudo dê muito certo. Que seja aí uma semaninha espetacular, de muitas oportunidades aí pra você, tá? Olha, foi por conveniência? É isso? Quem vai dar o recado agora é ela, a nossa saudosa Marília Mendonça.

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Viviane Rafaela, Meili e Meilerei. As mulheres sabem se vingar, viu? Olha. As mulheradas, quando pega pra ser bruta, sai de baixo. Pedidomusical.com.br. Abraçando a turminha de Manaus aqui com a gente em Piauí, Paraíba. E o pessoal também de Salvador, na Bahia, já marcando presença. Obrigado!

0: 9:25.
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2: E a gente vai fazer o que a gente tá combinando. Cê manda mensagem.

0: 9:30.
1: E aí, meus amores, como é que tá essa segundola por aí?
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1: O que é que você achou do jogo do Brasil, hein? Conta pra nós aí, vem pra resenha. Chegando, Hugo Guilherme vazou na Braquiara.

Não, mas quase. São eles, Israel e Rodolfo, aqui dando um show no nosso território. Ô, trembão, hein? Ó, deixa eu mandar um beijão carinhoso aqui pra turma que tá ouvindo a gente em Cascavel, no Paraná. Simbora! Fala Dino Oliveira, juntamente com a sua esposa, a Dani Barbosa, que também tá aqui na sintonia do nosso território. Beijão pra vocês, casal!

0: 9h58.
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1: 10 e 1.
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3: Com certeza, só moda top de linha por aqui. E a gente aproveitando essa segunda-feira juntos, conectados aqui nessa vibe gostosa, resenhando, né? Fofocando e a gente curtindo muita moda sertaneja. Pedidomusical.com.br. Tá chegando ele, hein? Que trocou aí uma de suas fazendas por um apartamento recentemente. Gustavo Lima, Mala dos Porta-Malas.

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1: Matheus tá e Cauã e aquelas marcas de expressão por aqui. Dá-lhe modão, bebê. Dá-lhe chicotada, hein? Ó, daqui a pouquinho vai passar por aqui Anthony e Gabriel, vai ter Diego e Arnaldo. Tá recheado aqui a nossa próxima sequência. Só modão, top de linha aqui, direto do nosso palco pros seus ouvidos. Então não sai daí.

0: 10:21.
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2: O que é que essa mãe atende agora?

0: 10:30.
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1: Quem ama, não trai. Antony Gabriel, Maiara e Maraíza.
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1: Murilo Huff com Zeneta e Cristiano, veneno por aqui. Aô, Tremão! Só moda top de linha, hein? Deixa eu mandar um forte abraço pra turminha aqui, ó, de Blumenau, Santa Catarina, Floripa. Eita, rapaz, olha, semana passada fez -3, hein? Tá friaca, acabou demais. Ó, a gente volta já.

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1: 10:54.

10h57. 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

0: É desse modelo, viu?
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3: Boa noite! 11 horas.
4: De volta, bebê, juntinho com você, com muita moda, mais emoção, alegria. E como é que tá o coraçãozinho aí, hein? Programa Juliano, maltratando, hein?
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4: E aqui foi onde tudo começou. Simbora, impressionando os anjos, Gustavo Mioto.

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0: Bárbara Castela fazendo aquele rodeio no Texas, por aqui no nosso território sertanejo. Coisa boa. Ó, daqui a pouquinho vai passar por aqui também, ó. Luana Prado, vai ter Maiara e Maraísa. Vixe Maria, daqui a pouquinho só pedrada. Você não é nem doido de perder. Continua com a gente aí, tá? Pedidomusical.com.br, participa.
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1: 11 horas e 30 minutos.
2: De volta, bebê. Tamo junto.
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2: Mais uma das irmãs, Maiara e Maraísa, por aqui. Chegando, Você Se Transformou.

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1: Diego e Vitor Hugo, que pena.
2: Que pena!
3: Thales Lessa aí, Diego e Vitor Hugo, para fechar o nosso encontro de hoje. Gratidão aqui a você de toda a nossa cidade, de toda a nossa região, que curtiu, que participou, ficou de rádio ligado comigo. Obrigado, meus amores. Amanhã tô de volta no mesmo horário com você, direto aqui, ó, do nosso palco para curtir muita moda sertaneja, tá bom? Então ativo o lembrete aí para você não esquecer, te espero aqui amanhã. Abraço, turma! Tchau, tchau, gratidão.
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5: 11:43.

0: 11:54. Eu falei raiz.
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2: Meia-noite 19.

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0: nossa conta.
1: Luiz Henrique Léo.
2: Obrigado, Rio de Janeiro.
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0: Tô ligada.
1: 1h44.
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0: 1h55. 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
3: Hoje é dia 21 e os outros 20 eu já saí. Agora tô pra

0: MC Bruninho.
1: Valeu, Bruninho.
2: Aí,
1: muito
2: galera.
1: Sucesso, viu? Obrigado, obrigado pelo carinho. Obrigado por participar desse momento tão especial na nossa carreira.
2: É nóis.
1: Tamo junto.
0: Fenômeno.
1: Muito sucesso. Salva de palmas pra Bruninho.

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Hoje eu encontrei com o Zezinho, brincando com o caminhãozinho que o senhor mandou pra ele. Achei tão bonitinho. Por que o senhor não mandou pra mim um carrinho igual aquele? Olha, eu moro ali na ladeira. Minha mãe é lavadeira e trabalha pra me tratar. Coitada da minha mãezinha, ela é muito pobrezinha.

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1: 5 horas.
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2: 5 e 4.

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4: Então, né, turma, agora 5:08, bom dia, estamos chegando, vamos deixando um bom dia a toda a turma ligada, obrigado a vocês aí das fazendas. Lembrando que esta é sua Rádio Clube 87.9, diretores Petronílio Alves de Moura e Carlos Martins, administrativo Lázaro Pereira. Então, este é seu Sertão Caboclo, eu sou o Divino Dantas, estou chegando por aqui até as 8 horas trazendo muito modão sertanejo, bora junto! Lembrando a você também que hoje é terça-feira, dia 23/6/2026. Vamos começando, né, gente? Esse é o seu, é o nosso, é o meu Sertão Caboclo, até as 8 nós está por aqui, vamos trazendo moda. Lembrando aí da turma do Curral, a turma do Batente que pega cedo, quero deixar um bom dia também aos gari, né? Quero deixar um bom dia também para meus amigos varredores, as varredoras de rua. Tem os padeiros, guarda noturna, essa turma da madrugada. Bom dia, turma! É, quem tá na sintonia também, quero deixar um bom dia a meus amigos aí de Buléias, motorista, né? Essa turma que carrega o Brasil nas costas. É, tem a turma do Estradão e tem a turma aí também dos ônibus, os motoristas de ônibus, van, essa turma nossa aí. Bom dia pra vocês, bom trabalho, vamos junto, né? Até as 8. A turma das cidades vizinhas, bom dia pra vocês, obrigado, Palmeiras de Goiás, todo o pessoal do Gameleira, Vajão, Linda Vista, bom dia, vamos começando por aqui. Pra vocês internautas, bom dia pra vocês que navega no site e no aplicativo Rádio Clube, bora junto turma, vamos trazendo moda. Telefone já tá liberado, é 6435-43-1572 ou 649-9944-2286. Vai mandando mensagem. Já tem gente do outro lado esperando nós. Daqui a pouco já vou ver quem tá de lá. Bora, bora? Então, eu de cá e você de lá, é sintonia legal em 87.9 Rádio Clube FM. Vamos começando com Águas de São Francisco. É, a Daniel, vida de pescador, ainda trago também a paixão proibida. Nós começa assim o nosso Sertão Caboclo. Bora, bora, turma!
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0: 5:18.
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0: Então, né, turma, agora 5h22, bom dia para você das fazendas, chácara, tamo de volta, né, trazendo mais moda sertaneja. Quero deixar um bom dia ao seu Geraldo Mendes. Bom dia, seu Geraldo, obrigado aí pelo carinho da audiência, tem a turma da madrugada aí também, né, os guarda noturno, padeiros, bom dia. É, e nós segue por aqui trazendo mais modão sertanejo, passe livre, moda boa de qualidade. Quero deixar um bom dia ao Dairão, a turma que tá agarrada no batente, puxando creme. É, tem o Cowboy, tem a Marley, a turma também aí, tem meu amigo Alceu, obrigado a vocês aí pelo carinho, viu? É, nós segue aqui trazendo as modas, né? O passe livre, né? Eu quero deixar um bom dia ao Divino Martins. Bom dia, Divino Martins, povoado do São João. Obrigado pelo carinho, viu? Ei, encantada é a moda, moda boa de qualidade, né? Vamos deixando aí pra essa turma aí da Bolé, a turma da estrada, né? Tem meus amigos gari também, quero deixar um bom dia pra eles, né? Os gari, né? Os varredores, as varredoras de rua. Bom dia pra essa turma que pega cedo. Então, dando sequência nas modas, 5h24, a turma que tá do outro lado de rádio ligado, o WhatsApp tá liberado, fica à vontade, Dairão já tá participando com nós, obrigado, Dairão. Vou trazer moda, o passe livre aí, tá na clube, tá bom demais.
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0: 5:27.
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0: que mexe.
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5: Então, turma, 5 horas e 35, bom dia, né? Bom dia pra essa turma que tá ligada. Obrigado a vocês aí pelo carinho da audiência. É, tem gente lá do outro lado, deixa eu ver quem tá de lá. É o Dairão. Bom dia, Dairão.
6: Bom dia, irmão. E aí,
5: bom dia, tá tudo beleza? Tudo
6: na paz.
5: Na paz, graças a Deus.
6: O Duque Dalvão nasce na areia pra nós aí. Tá na cruz, tá bom demais.
5: Beleza, vamos trazer moda. É o Dairão, né, turma? Tá agarrado no batente.

rastro na areia, moda de qualidade. Aumenta o volume aí que tem moda. Milionário José Rico canta Rastro de Saudade. Essa daí vai pra meu amigo Jim Sabará, lá na Calândia, tá ouvindo nós. Trabalhando e escutando nós. Vamos deixar um bom dia pra ele e pra toda a família. Obrigado a você, Jim. Grande abraço. É, e tem um Sérgio Reis aí, né? Sérgio Reis, vai saudade, que moda, hein, gente? Vou deixar essa daí lá pra turma do assentamento Canudos. Obrigado a vocês aí, viu? Edilson Galinzé, Aparecido Dantas, tá ligado, essa turma tá na clube, tá bom demais. Ora então, 5 horas e 37 da Irão, aumenta o volume do rádio, tá na clube, tá bom demais, bom dia.

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3: Então, turma, agora às 5 horas e 47, tem mais moda chegando. Tem um Chitão e Chororó, né, gente, chegando. Bom dia pra vocês, obrigado pelo carinho da audiência. É moda de qualidade. É disso que o velho gosta, é disso que o velho quer. Moda que a dona Eva pediu, nós vai tocar, já fez café, já tá de pé, já varreu o terreiro. Essa dona Eva, vou te falar, ela é esperta, viu, Elton Benjamin? É, já assou pão de queijo, já fez muita manobra, tá de pé, tá escutando o rádio. Bora, dona Eva, bom dia. É, a dona Eva tá deixando pra todos os familiares dela, os amigos, né, pra todos os comunicadores. Ela falou, deixa pro Elton Benjamin que ele deve estar na boleia. Então, de moda então, Chitão e Chororó, é disso que o velho gosta. Ainda tem um Chico Rei Paraná, meu velho carro de boi. Quero deixar um bom dia pra Cristina lá de Inhumas, bom dia pra ela, obrigado, viu, Cristina, um grande abraço pra você e família, tá no aplicativo, tá na clube, tá bom demais. Ainda tem a dona Maria Pereira, bom dia, dona Maria Pereira, bom dia, obrigado pelo carinho da audiência, tá ligada, tá lá no Bariloche, um bom dia pra ela e pra toda a turma que tá escutando o rádio lá, obrigado, viu? Nós vai trazer pra ela o Nenete Durinho, Nelore Valente, é moda de qualidade, tá na clube, tá bom demais. Bora, bora, turma, 5 horas e 49, nós tá por cá.
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0: 5h53.
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0: 5h56.
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0: 5h59.
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4: Então, turma, 6 horas em ponto, mensagem do dia, momento de oração e nós está de volta já já em momento de reflexão. Bom dia.
0: 6 horas.

0: Olá, amados e amadas do meu coração. Já chegamos aqui no seu momento especial de reflexão. É hora da nossa mensagem do dia para deixar a sua terça-feira ainda mais especial. Conta-se que três pedreiros trabalhavam no mesmo local carregando pedras pesadas sob sol. Um viajante se aproximou e perguntou ao primeiro: "O que você está fazendo?" Ele respondeu irritado: "Não está vendo, não? Estou carregando pedras, uai." O viajante fez a mesma pergunta para o segundo: "Estou ganhando meu sustento, tenho contas para pagar." E por fim, perguntou ao terceiro. O homem sorriu, enxugou o suor e respondeu: "Estou construindo uma catedral." Curioso, o viajante olhou ao redor. Os três faziam exatamente o mesmo trabalho. Carregavam as mesmas pedras, enfrentavam o mesmo calor e recebiam o mesmo salário. A única diferença era a forma como enxergavam o que estavam fazendo. Na vida é a mesma coisa. Tem pessoas que veem apenas os obstáculos, outros enxergam apenas as obrigações. Mas existem aquelas pessoas que conseguem olhar além e perceber o propósito da caminhada. E essas pessoas conseguem ser felizes de verdade. Quando alguém encontra um motivo maior para continuar, o esforço ganha sentido. As dificuldades deixam de ser apenas problemas e passam a ser etapas de uma construção. E quando eu digo de construção, é pessoal mesmo que eu estou falando. Nem sempre é possível escolher todas as circunstâncias da vida, mas é possível escolher a maneira de enfrentá-las. Quem olha apenas para as pedras vê trabalho. Quem olha para o futuro vê a obra pronta. E são as pessoas que enxergam além das dificuldades que conseguem construir as maiores realizações da vida. Bora construir? Muito obrigado pela sua companhia. Grande abraço para todos e até amanhã com mais uma
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2: 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Vamos falar com aquele que tem o poder de nos abençoar, porque Ele é Deus. 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

0: Pai nosso que estais nos céus, santificado seja o vosso nome. Venha a nós o vosso reino. Seja feita a vossa vontade, assim na terra como no céu. O pão nosso de cada dia nos dai hoje. Perdoai-nos as nossas ofensas, assim como nós perdoamos a quem nos tem ofendido. E não nos deixeis cair em tentação, mas livrai-nos do mal. Amém.
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2: Numa tarde de domingo, em uma movimentada estrada do estado da Bahia, uma carreta conduzida por seu João Floriano, em sentido interior, em alta velocidade, se dirigia. O motivo da pressa que ele vinha era porque um telefonema dizia que seu irmão Zé Maria, em outro ponto da estrada, com seu caminhão quebrado, por ajuda pedia. E ainda falou: seja rápido, pois é uma carga perecível e o prazo já se cumpria. Seu João contou da sua experiência, pois já era de longa data que aquela profissão exercia. Na pressa de ajudar o irmão, numa curva da estrada, uma ultrapassagem perigosa naquele momento fazia. O caminhão, em alta velocidade, veio colidir com um carro que vinha no outro sentido. Seu João, ao bater a cabeça, desmaiou, sem ver o que tinha acontecido. Nisso, o resgate foi acionado, e sem muita demora, no local do acidente, o socorro era chegado. Policiais organizavam o trânsito e o engarrafamento que já tinha se estendido. Médicos e enfermeiros se encarregavam de ajudar os feridos. Com a ajuda do oxigênio, seu João conseguiu se reanimar. Mas o mesmo não aconteceu com quem estava no carro. A dor de muitos ferimentos não puderam suportar. Um homem e uma mulher, apesar de todos os esforços da equipe, morreram naquele lugar. Seu João, ainda muito abalado, chorou como criança quando soube da tragédia que tinha causado. A pista foi liberada e os corpos foram levados no carro da emergência. Chamaram seu João de lado para fazer a ocorrência, pois ele teria que ser punido por tamanha imprudência. Ao pedir os documentos, o soldado teve uma desconfiança, pois o nome de seu João e da moça que estava no carro tinha muita semelhança. Terminou de escrever e falou para o seu João: leia esta ocorrência, o seu sobrenome é igual da moça, veja só que coincidência. Ele pegou o papel na mão, leu e começou a chorar. Pediu os documentos do casal para sua dúvida tirar. Pegou os documentos, conferiu e caiu de joelhos no chão. E com o rosto coberto de pranto, a Deus foi pedindo perdão. Os soldados o tentavam consolar, quando ouviram aquele homem chorando dizer: por mais dura que seja a justiça deste país, pois eu acabo de matar minha filha e meu genro, que voltavam da viagem de lua de mel. Isso é uma história muito triste que eu escrevi para os meus amigos contar. Seu João pagou um preço muito alto por, na sua ignorância, a lei não respeitar. E nos faz saber que, independente da nossa posição, independente da situação, independente do que somos capazes, é preciso ter muita responsabilidade em tudo aquilo que se faz.
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0: Então, né, turma, 6h14, bom dia pra vocês que tá de rádio ligado. Tem a turma que já tá no batente, né, tem uma turma que já tá suada aí, agarrado no batente, obrigado a vocês aí pelo carinho, viu, turma? Essa turma dos curral aí, a turma da chácara, bom dia pra vocês, os guarda noturno também, né, gente? Padeiros, né? Essa turma, os motoristas aí da buleia também que pega cedo, bom dia pra vocês, meu amigo Elton Benjamin. Olha, eu vou trazer moda, Edilson Galinzé tá lá do outro lado, bom dia meu amigo Divino Dantas, aliás, obrigado por lembrar de nós, aqui estamos te ouvindo. Ah, esse é o programa maravilhoso. Obrigado, meu amigo. Um grande abraço. Nós tá por cá. A vocês e toda a turma aí do Assentamento Canudos. Assentamento Canudos lá de Porcelândia. Edilson Galinzé e família. Obrigado a vocês. Eu vou trazer o Chitão e o Chororó, o fogão de lenha. Moda boa. Do Barrerita, ainda é onde estão meus passos. Quero deixar pra toda a turma ligada. Tem uma turma ligada aí também, né? Essa turma que vai pegar cedo às 7h, a turma que vai pegar às 7 aí da construção civil. Bom dia pra vocês. Mas tem uma turma que tá de empreita. Quem tá de empreita começa mais cedo, né, Benjamin? Aí já pega no batente. Bora então? Milionário José Rico Decida, moda de qualidade para toda a turma ligado com a gente também. Quero deixar um bom dia também para meu amigo Morcego. Tá agarrado no batente, ele pega cedo. O que ele faz? O velho tá. Não, velho, não pode falar isso, não, velho, tá doido? Velho falou que ele é da padaria. Não, é da panificadora, velho. Ô Morcego, bom dia, o velho tá com rolo aqui, ó. Então nós vai deixar a descida milionário José Rico pra ele, pra toda a turma dele lá no trabalho. Obrigado pelo carinho da audiência. Aí ele é esposa, ela é familiar, né? Bora então de moda, então vamos trazer modão. A turma do Gilbar, a todos vocês, um bom dia pra vocês aí, o pessoal também da Rei Baterias. 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Silvana Panificadora, bom dia pra vocês, obrigado aí pelo carinho da audiência, Divino Padeiro e companhia. Vamos trazer moda, 6h17, tem modão.
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0: Edilson Galinzé, aumenta o volume do rádio aí, tá na Clube, tá bom demais.
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0: Nós vamos aproveitar essa e vai deixar pra meu amigo Elton Benjamin, ele gosta, tá na estrada.

0: 6:21.
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0: 6h24.
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4: Então, tô de volta, 6h42. Bom dia, né, turma? Bom dia pra turma dos cafés. Obrigado a vocês aí, garrado no batente. Olha, eu vou trazer o Gini Geno, Canto Bebe Chora, é moda de qualidade, viu? Quero deixar um bom dia também para seu Love Stone. Bom dia, seu Love Stone, obrigado pelo carinho da audiência. É, bom dia para ele e toda a família, sempre com nós também, o Luiz Cláudio. É o Geraldo lá da Rio Verde, bom dia para ele também, né? Quero deixar um bom dia também para toda a turma ligada aí, a turma da construção, né? Vamos trazer moda, né? Amor Destante, moda boa, de qualidade. Essa eu vou deixar pra essa turma aí, ó, do Linda Vista. É, obrigado a vocês aí, obrigado à turma do Gameleira também, Valtina Gameleira e toda a família. Um bom dia pra vocês, obrigado aí, turma. E tem essa daqui, ó, quando resolver voltar, o velho falou, já sei quem que é. Ah, o Vilmar Claudino, é ele mesmo, velho. Ô, velho, fala com nós, Vilmar Claudino aí.
5: Bom dia, Rádio Clube.
4: Bom dia. E aí, como é que tá? Ela voltou?
5: Quero ouvir hoje a música, quando eu resolver voltar, do Vilmar Raí.
4: Viu, velho?
5: Por exemplo, minha amiga Maria Lúcia Cesarina, minha amiga Rosário Paminope.
4: Sim.
5: Minha prima Cidinha também, Cesarina, seu esposo.
4: Ah.
5: É, minha amiga Elizabeth, que tá viajando hoje pra Gurupi.
4: Tá viajando hoje? Pega a estrada.
5: Meu pai, minha mãe, Jora Claudinho e Caio de Bento. E meus amigos, Arninho Almeida Araújo e Carradinho.
4: Beleza, velho.
5: Tá na clube, tá bom demais.
4: Vamos trazer moda, então.
5: Meu nome aí, eu fico o dia inteiro ligado na clube.
4: É? Aí, velho. O velho tá bonzinho com você, escuta só.
6: Ô, Cabo, você tá bom. Pega um quintal pra você limpar, cheio de tapioca.
4: Aí, velho, joga duro.
6: Liga, lava pé. Para de ficar ligando aqui na rádio, enchendo o saco, moço. Vai trabalhar, vai vender o que ele vem.
4: É, velho, é pobre.
7: É, gente, nossa.
4: Então, vou trazer pra ele quando resolver voltar com o Renan e Raí, né? Vou deixar também pra minha amiga Dileuza. Ô, Dileuza, bom dia. Ela pula cedo, o velho falou que ela só levanta 11 horas. Bora, velho. Vou trazer moda, 6h45, tem modão, tá na clube, tá bom demais.
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2: Então, né, turma, agora 6:56, tem modão, deixa eu ver quem tá de lá, tem gente lá do outro lado. Bom dia, Divan.
3: Aquela mora num bar de Ribeirão Preto, manda um abraço aí pra nós aqui no Ardal da Brasil.
2: Bar do Ribeirão Preto? Ah, fala com nós, bom dia.
3: Bom dia, Divinão, bom dia.
2: E aí,
3: tá bom demais.
2: Tô tranquilo.
3: Se você mandasse moda pra nós, também se você pudesse mandar um abraço aí pra turma que fez o acampamento PESC da igreja.
2: Acampamento PESC. Ô turma, um abraço pra vocês.
3: Que mandaram uma cartinha de carinho pra nós lá.
2: Bom demais, né, moço?
3: Educação, de carinho.
2: Coisa boa, coisa de Deus.
3: A turma mandou anônimo, mas mandou um abraço pra turma aí do PESC.
2: O que importa é que.
3: Muito obrigado a
2: todo mundo junto, né?
3: Deus,
2: a turma do PESC.
3: Qualquer moda que você mandar tá bom demais.
2: Tá na beleza, clube, tá, bom demais. Tá na clube, tá bom demais. Então vamos trazer moda. Eudoro Sampaio, toda a turma do PESC aí, né? A turma do acampamento aí na igreja. Obrigado a vocês, viu? Eudoro Sampaio, Estrela Caída, Divan pediu, nós vai tocar. Tá na clube, tá bom demais, velho. Vamos de moda, 6:57. Daqui a pouquinho vem as notícias com o Libório.
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0: 7 horas.
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2: Expedição Safra da FAEG constata queda na produção de milho. Começa a ser vendida caneta para emagrecimento de produção nacional. Graves acidentes com mortes registrados nas rodovias goianas. Eu sou Libório Santos, hoje é dia 23 de junho, terça-feira, e esses são os nossos destaques. O Tribunal Regional do Trabalho decidiu manter a liminar que permite que os supermercados funcionem após as 11 horas, domingos e feriados. Com isso, também deixa de ser válida a multa de R$500 por empregado que trabalha após as 11 horas desses dias. A decisão cabe recurso. O sistema FAEG, Senar e FAG encerrou a segunda expedição safra, que teve a finalidade de avaliar a próxima safra do milho. Equipes de técnicos visitaram centenas de propriedades em 19 municípios, percorrendo mais de 2 mil quilômetros, principalmente na região sudoeste, que é a maior produtora. As equipes foram formadas por técnicos da FAEG, Senar, Embrapa e Conab. Dirceu Borges, superintendente do Senar Goiás, destaca o que foi constatado.
3: Vamos observar aí que com aquele atraso ali no plantio da primeira safra da soja, né, impactou diretamente aí a janela para o plantio dessa segunda safra, tendo aí grandes prejuízos aos nossos produtores rurais. Vimos aí várias lavouras bastante prejudicadas por questões climáticas, principalmente. Tivemos recentes aí temporais, ventos que devastaram algumas lavouras, jogar tudo no chão. Então, além, claro, do climático, nós temos aí as questões dos altos custos de produção, fertilizantes, enfim, tudo isso impactando diretamente no bolso do produtor rural. E é por isso que uma expedição safra como essa é muito importante, para que o produtor, munido dessas informações, possa aí tomar as decisões mais assertivas, principalmente no que tange a sua comercialização e compras de insumo. A gente imagina aí que no mínimo aí uns 20 a 30% já foi perdido, né, e vai impactar direto aí no resultado final dessa segunda safra.
2: Estão abertas as inscrições para o processo seletivo do Programa Universitário ProBem da OVG. Serão oferecidas 4 mil bolsas para universitários em situação de vulnerabilidade social. Elas podem ser feitas até 3 de julho no site da OVG. No último final de semana, nas rodovias federais que cortam Goiás, sob a responsabilidade aqui de Goiânia, da superintendência, registrou 18 acidentes, 13 feridos e 2 mortes. Um homem morreu em decorrência de uma colisão de um carro de passeio com um caminhão da BR-364 em Cachoeira Alta. Na BR-153, em Nova Glória, região central, uma mulher morreu numa colisão envolvendo um carro de passeio e uma caminhonete. Após o impacto, o carro saiu da pista e pegou fogo. Nas rodovias estaduais, tivemos um acidente grave na J-070, em Goianira. Foi uma colisão envolvendo um carro de passeio e uma moto pilotada por um rapaz de 22 anos e uma adolescente de 17 anos. Ambos morreram. Esse acidente aconteceu durante a madrugada. Um jovem de 22 anos morreu no último sábado após se afogar numa cachoeira localizada na zona rural de Alto Paraíso de Goiás, Chapada dos Veadeiros. O acidente ocorreu num dos pontos turísticos mais visitados de uma fazenda. Começou a ser vendida em Goiás a caneta utilizada para tratamento do emagrecimento fabricada no Brasil. Ela tem o mesmo princípio ativo da importada e chega a custar até a metade do preço. Aqui em Goiânia, o medicamento ainda não chegou a todas as farmácias. Empresas clandestinas suspeitas de controlar o mercado ilegal de combustíveis adulterados em Anápolis e Senador Canedo foram interditadas esta semana. Uma força-tarefa entre a Polícia Civil e a Agência Nacional do Petróleo identificou que os estabelecimentos refinavam derivados de petróleo fora dos padrões de qualidade e segurança. A Comissão da Mulher da Câmara Federal aprovou o parecer da deputada Flávia Moraes ao projeto de lei que institui Política Nacional de Segurança Financeira para a Mulher. Flávia Moraes destaca os objetivos desse projeto.
0: São algumas medidas, políticas públicas, que vão garantir às mulheres mais acesso a microcrédito, incentivo ao empreendedorismo, qualificação profissional, também oportunidade de emprego e renda, né? Isso com certeza é importante para que a mulher tenha mais autonomia, independência financeira. E esse projeto, ele conversa muito com o enfrentamento à violência contra a mulher. Muitas mulheres aceitam e convivem com a violência porque elas dependem do provedor, né? Muitas vezes é o homem que
2: leva... dependência financeira.
0: Exatamente. Né? E ali ela tem os filhos, ela não quer que eles passem falta de alimento, que eles morem em qualquer lugar, às vezes ela está ali estabelecida, mas quem paga as contas da casa, quem compra os alimentos é o homem. Então ela se submete à situação de violência justamente por falta dessa autonomia econômica.
2: Eram essas as informações de hoje de Goiânia, informou Libório Santos.
4: 7:05.
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5: Então, tô de volta aí, né, turma? 7:13, bom dia. É, eu quero deixar um bom dia, deixa me ver quem tá do outro lado. Bom dia, meu irmão, meu amigo. Manda um abraço aí para o senhor Mauro do Frete. Então, quero deixar um bom dia ao Mauro do Frete. Obrigado, viu? É, a turma tá ligada. Obrigado pelo carinho da audiência. É, seu Osmarino Antônio, deixando um abraço aí pro Mauro do Frete. Obrigado, viu, Mauro? Vou trazer o telefone mais do João Mineiro e Marciano. Olha, eu quero deixar um bom dia lá pra Paraneguara, bom dia pra Maria Inês, o Luiz Felipe, Luiz Carlos. Obrigado a vocês aí pelo carinho, viu? Vou trazer o Zezé de Camargo e Luciano, Nosso Amor é Ouro. E a turma tá ligada, ainda tem Zé Henrique e Gabriel Proposta, o modão de qualidade. Vou deixar pra essa turma que tá no curral aí, né, velho? Tem uma turma agarrada no batente aí, ó. Quem foi, velho? Quer cantar? Ah, o velho quer cantar. Bora uma. Cantar uma. Canta aí então, velho. Fica à vontade.
6: E, não, eu vou cantar, eu vou fazer primeira, você faz segunda. Eu vou, beleza? Mexer.
5: É minha praia isso não, hein, velho?
6: 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Saber!
5: Ei, velho. Aí é piada, velho. Vou deixar um bom dia pra turma da construção civil, essa turma que vai pegar no batente já, né?

0: Então, quero deixar um bom dia também pra Lucimar Rodrigues. Daqui a pouquinho vou trazer um modão pra ela, o IP Florido. Tá na clube, tá bom demais. Bom dia, bom trabalho. Bora de moda?
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0: 7:18.
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0: 7:21.
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0: Então, né, gente, 7:25, tem modão, tá na clube, tá bom demais, Arnaldão tá por aí também, daqui a pouco tem moda, né, Arnaldo? Olha, eu quero deixar um bom dia a Lucimar Rodrigues, obrigado pelo carinho da audiência, ela tá na escuta e falou, Divino Dantas, traz modão pra nós, né, do IP Florido, vamos deixar pra ela, obrigado, viu, Lucimar, um grande abraço a você e toda a família, bom trabalho, Deus abençoa. Este Ralf vai cantar o IP Florido, é moda de qualidade. Ainda tem um Solenique, a Sambambaia, vou deixar. Divino Padeiro, ó o modão aí, tá na clube, tá bom demais.
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7:29. 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
2: 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É difícil.
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0: Volta aí, né, turma? 7:42. Bom dia, né? Olha, Arnaldão tá lá do outro lado. Bom dia, Arnaldo. Fala com nós.
1: Bom dia, Divinão.
0: Bom dia, Arnaldão, tá boiador. Como é que tá aí?
1: Aí rolando as modões, né, parceiro?
0: É, tem que tocar tá umas modas, né? A turma tá do outro lado do rádio. Sei,
1: depois você manda aquela moda do João Mineiro Marciano, Serenata do Amor, pra nós.
0: A última serenata, né?
1: Da música.
0: Pode trazer. Divinão. Tá na clube, tá bom demais.
1: Tá apoiador, né? Tá na clube, tá bom demais. Tchau, tchau, com Deus.
0: Alô, Arnaldão. Isso aí é o Arnaldão, né, velho? O velho falou que chegou, ele tava onde? Não viajou não, velho. Tava lá na casa dele, ué. É, tava no bar dele lá, velho. Trabalhando, não para não, o Arnaldão é rocha, né, Arnaldão? Que foi, velho? Ah, o velho quer falar com você, Arnaldo.
2: Bora tomar uma?
0: Ah, não tá com moral, hein?
2: Você agora sabe que é o modão daquele? Aquele que vai puxando na direita.
0: É o Ney Marciano, ele pediu.
2: Vai vindo, para na beira do copo, a gente manda ele no beijo, assim, até instalar no finalinho da linha.
0: Bora, né, velho? Vamos trazer um modão pra ele, então, a última serenata com o João Mineiro e Marciano. Arnaldo, obrigado, viu? Um grande abraço a você e toda a turma aí no Bar dos Nordestinos. Ainda tem 4 tipos de mulher, eu quero deixar um bom dia também pra turma lá da garagem, né? Essa turma ligada, tá na clube, tá bom demais. Bora trazer mais um, se der tempo, acho que vai dar. O Goiânia e o Paranaense quer cantar, o Doutor e o Caipira. É moda, hein, gente? Tá na clube, tá bom demais aí, ó. É, e daqui a pouquinho nós vamos atender o Meixinha, tá do outro lado. Ô Meixa, bom dia, bom trabalho também, já tá agarrado um batente, daqui a pouquinho tem moda. Bora, Arnaldo, de moda?
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0: 7h47.
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2: Então, né, turma, 7h54, nós vai picar a mula, nós vai embora. Eu vou deixar minha última aqui, Eduardo Costa, 1º de abril, vou deixar pra meu amigo Meixa, tá ligado? É, tá ligado, não, já tá no batente, tá na clube, tá bom demais. Obrigado, viu, Meixa? Então, gente, nós vai picar a mula, nós vai embora, viu? Daqui a pouco tá chegando Elton Benjamin, programa Carlos Martins, o amigo da dona de casa. Até às 11 horas, né? Dica de novela, previsão astrológica, muita coisa boa vai rolar até às 11, né? E ao meio, aliás, e a partir das 11, né? Até tem o programa evangélico e depois ao meio-dia vem programa de esporte aí, né, gente? Aí vem Lázaro Pereira e companhia, né? Trazendo o esporte da Clube FM. Às 13 tem Rafael Pimentel no Conexão Clube. E às 4 horas, né? Às 16 horas vem Lázaro Pereira aí trazendo o Boteco Sertanejo. Muita moda vai rolar pra vocês até às 7 horas. E eu tô indo embora, tô picando a mula. Eduardo Costa vai ficar aí cantando, né, pra vocês, né? E daqui a pouquinho vem Elton Benjamin, beleza? Um abraço a todos vocês, fiquem todos com Deus. Obrigado a toda a turma do lado daí que fez companhia pra nós desde as 5 da matina até agora. Se alguém procurar por mim, diga que eu já fui. Amanhã eu tô de volta com mais Sertão Caboclo. Tchau, tchau, turma.
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0: 7h59. 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
1: Tá certa pra você, 8h12, bom dia! Tá chegando mais uma edição do nosso programa Carlos Martins, o amigo da dona de casa.
2: Bom dia, clube!
1: Onde quer que esteja, aquele abraço todo especial, manhã linda, né? Maravilhosa. Hoje é terça-feira, hoje é dia 23, o mês é 6 de 2026, vamos juntos, né, gente? Que maravilha, né? Que maravilha, agradecendo o Papai do Céu, agradecendo a você que estava aí com o Divino Dantas, né? Nosso muito obrigado. Vamos juntos até as 11 da manhã? Tem resumo de novela, Dança do Signo, Tititi da Fama e o seu sucesso aqui, tá? Já tá liberado o nosso zap, 64-35-43-1572 e também 64-99-44-22-86. Vamos que vamos!
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1: Para sua direção-geral, Carlos Martins e Petrolílio Alves de Moura, administrativo Lázaro Pereira, comunicando, sou eu aqui.
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1: Olha só, bom dia para você onde quer que esteja, aquele abraço, aquele alô. Em casa, no trabalho, tá aí no sítio, não tá fazendo nada, tá de férias, que maravilha, você merece, né? Merece sucesso agradabilizadíssimo, né? E você pode nos ajudar a fazer a programação ficar supimpa, danada de ajeitada. Olha, 3 horas passa assim, ó, vapt e vupt, rapidinho, né? O nosso encontro, rapidinho, vapt e vupt, é isso? Então, esse mês também tá passando rapidinho, não tá? É, o ano tá passando rápido, eu acho, eu não sei você, né? Gente, agradecendo a Deus e a cada um de vocês sintonizado, conectado, vamos juntos para mais uma edição, dando os parabéns a você que faz aniversário hoje, tá? Manda essa programação inteirinha pro Antônio da Lancheteria Nova Opção, né? Os parabéns atrasado aí, bom dia! Mas o churrasco é hoje, não é? A todos que fazem aniversário hoje, que essa data se repita por muitos e muitos anos, muita saúde, muita paz e muita alegria!

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1: Olha só, vamos que vamos, né, gente? Manhã linda, maravilhosa.
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1: Olha só, hoje tem prêmios pra você, tá? Hoje eu vou ter um travesseiro de presente no final do horário aí. 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Tem uma história linda. Ah, e lá tá rolando aquela promoção, né? Aquela promoção do Sono Colchões Estofados. Bom dia pra todo mundo aí! Todo mundo! Pra você que tá a caminho também da do Sono Colchões, aquele abraço. Tira um tempinho aí pra você mandar o zap e dizer: eu quero um travesseiro. Hoje eu vou dormir com um travesseiro novinho, maravilhoso, né? Você já pode estar buscando hoje. É, pode buscar. Isso, pode buscar à tarde, depois das 16 horas, viu? É isso mesmo. Então, mão no telefone, telefone na mão, já vai dizendo assim: eu quero um travesseiro, tá? Oferecimento aí da do Sono Colchões, nome completo. De onde você está falando e fala: tá na clube, tá bom demais. Tá bom? Tá valendo já, já tá valendo. Ah, e se pedir a música de Edu Estrada, tem rádio também de presente. Já vai o sorteio pra outra programação, né? Daqui a pouquinho eu vou ver com a produção qual horário que vai ser sorteado o rádio aí. É uma caixinha danada de ajeitada, maravilhosa, né? Eita! Enquanto isso, a gente vai de sucesso. A dona Leila, aquele abraço especial, uma honra ter te conhecido, tudo de bom, tá sempre ligadinha conosco. Ela já disse: abra a programação com Renan e Raí, tá difícil voltar. Beleza, então vamos assim, ó, sequência boa, danada de ajeitada, bom dia!

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1: Muito bem, hora certinha pra você, 8h30. Daqui a pouquinho, o seu sucesso, hein? Só foi as primeirinhas. Vamos que vamos, tá na clube, tá bom demais.
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0: pra você, pra toda a família, aquele abraço todo especial. Lindalvo também, o nosso bom dia. Pra Divina, tem a Divina Martins também, aquele abraço, né? O pessoal da Vila Calândia, o nosso abraço especial. Pra você que já tá cozinhando aquele feijão pra fazer aquele almoço delicioso aí. Tem gente preparando feijoada aí que eu tô sabendo, e desde já, né? Vai sair maravilha, maravilha, maravilha, né? Ah, que bom, que legal. Será que a nossa receita de hoje, será que é de que é, hein? A gente vai descobrir. Logo mais a gente tem receita do dia aqui também, né? Então, vamos abraçando aí também. Dileuza, aquele abraço. Dona Joana Pimentel, nosso bom dia. Para todo mundo aí, o Rafael Pimentel também, né? Lázaro Pereira, Carlos Martins, aquele abraço. Toda a equipe aí. Alô, Rami César, J. Martins também, o nosso bom dia, viu? É, isso aí, Divino Dantas tá descansando, né? Ah, e um abraço especial aí para todo mundo, né? Para toda essa família. Camila Moraes também, o nosso bom dia para você. Recuperação aí do seu papai, né? A gente tá torcendo, viu? Já tá bem melhor, graças a Deus. Já tá em casa, né, Camila? Abraço para você, tudo de bom para os seus amigos, amigas e todas as pessoas que você carrega no seu coração. Sucesso aí, viu? E vamos que vamos, gente. Olha só, tem ouvinte participando conosco aqui, né? É isso aí. Abraço especial para todo mundo participando aqui. Bom dia!
1: Bom dia, meu amigo, que é o Roberto. O seu programa que todos os dias aqui.
0: Ô, maravilha!
1: E quer que você passe uma música de Bruno Marrone aí, só para me gostar. Bruno Marrone, Cama Vazia.
0: Maravilha! E na sequência tem Luan Santana, João Neto e Frederico, Rio Negro, Solimões e Breno e Matheus.

0: 8h55.
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0: esqueci, né? Me casar
1: gostou,
0: sem
1: participar.
2: Você gostou do fantasma aí?
0: Eu esqueci, né? Me casar sem participar do sorteio do
1: agora
0: travesseiro, tá bom?
1: Tudo que eu posso
0: e do ratinho também.
1: É você.
0: Yeah. Se eu não mandar nada pra você, não aí, você vai me cadastrar também, tá bom?

0: só bom dia, bom dia, bom dia. Essa galera maravilhosa aí, né? Que galera linda. Ei, cada um aumentando o volume do rádio. Daqui a pouquinho você tem mais motivo ainda, viu? Pode ter certeza. Olha só, lembrando que você que tá participando aí, deixando seu nome completo, hoje tem presente pra você da Do Sono Colchões e Estofados, viu, gente? Hoje tem prêmios e vai cadastrando aí, ó, pedindo sucesso de Edu Estrada, tá valendo o rádio também, maravilhoso, aquela caixinha que cabe dentro da sua bolsa, pode ir, pode vir e acompanhando a Clube FM. Ai, é maravilha, viu? Olha só, eu tô vendo um ali, viu, que tá dentro do estúdio, pode ser a sua. Não, tô vendo quatro ali. Pode ser sua. Ah, pode. E os travesseiros também já se encontram no estúdio, né, gente? Já tá aqui, né? Tem um tempinho. Da Do Sono Colchões e Estofados. De presente pra você. Travesseiro lindo, maravilhoso. Ah, é da Do Sono Colchões e Estofados que tá presenteando você, melhor ouvinte do mundo. Então, mão no telefone, telefone na mão. Aproveita o tempo aí, gente, ó. O tempo tá voando, né? O tempo voa, voa, voa, voa. Maravilha, gente. 9-1 já, hein?
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0: 9 e 11.
1: Opa, maravilha, gente. Hora certinha pra você, 9h11, hora das meninas. Chegou com tudo aí, né? Resumo de novelas, Dança do Signo, Tititi da Fama e Fique Sabendo.
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3: Por aqui, seguindo nosso resumo de novelas, 23 de junho, terça-feira, em A Nobreza do Amor, onde Gendal desconfia de que Kênia esteja sendo influenciada por alguém contra ele. Onildo constata que a febre de Tonho cedeu. Alica e Niara disfarçam quando Caetana comenta sobre Tonho ter somado o nome da princesa. Carrapato deixa Barro Preto. Fico por aqui, um beijo, obrigada pela companhia, lembrando que daqui a pouquinho tem mais em Coração Acelerado.

Oi, tudo bem? Hoje é terça-feira, gente, dia 23 de junho de 2026. Eu sou a Suzy Luiz e tô chegando com as previsões astrais para esse dia 23 de junho. Vida longa para quem dá mais um giro em torno do sol. E quem nasce no dia 23 de junho é do signo de Câncer com a personalidade do signo de Sagitário. São pessoas de sorte, de boa comunicação, excelente oratória, conseguem convencer e persuadir com facilidade. Tudo de bom para você que faz aniversário hoje, 23 de junho. Viva São João! As previsões astrais para hoje estão chegando. Áries, Touro e Gêmeos. Oi, Áries, nascidos de 21 de março a 20 de abril. Áries, você pode hoje ter alguma decepção com os amigos, mas vai saber avaliar quem merece a sua confiança. Procure alguém parecido com você. Na união, valorize os projetos em comum. Cor para hoje, branco. Números da sorte 07, 88 e 25. Touro, nascidos de 21 de abril a 20 de maio. Touro, passe o dia com os amigos. A atração por alguém da turma vai ser intensa. A dois, compartilhe sonhos e revele as suas fantasias. A cor para hoje é o preto. Números da sorte 17, 35 e 98. Gêmeos, nascidos de 21 de maio a 20 de junho. Gêmeos, você vai ter vontade de ficar no seu canto hoje. Pode conseguir uma grana e saldar uma dívida. No amor, você vai atrair como um imã. Na união, a intimidade pega fogo. A cor para hoje é o azul. Números da sorte 54, 99 e 45. Eu já volto e falo com Câncer, Leão e Virgem. Mais um bloco de previsões nessa terça.

sou a Tati Vale. Está chegando o Tititi da Fama. Tudo o que está acontecendo no mundo dos famosos, eu conto agora pra você. Vanessa Camargo posa com namorado e filho após apresentá-lo para a família. Aprovado pela família. Vanessa Camargo levou o namorado, o ator Bruno, galã da novela A Dona do Pedaço, para conhecer seus familiares. Morador de Niterói, no Rio de Janeiro, ele passou o fim de semana em São Paulo, na mansão da cantora, ao lado do sogro Zezé de Camargo. Além de conhecer a família da namorada, Bruno participou da comemoração pelos 11 anos de João Francisco, filho caçula de Vanessa. A cantora compartilhou nas redes sociais uma foto do menino ao lado do ator. Que bom, né, gente? Estão indo muito bem, né? Olha, daqui a pouquinho eu volto pra falar da filha de Marcos Palmeira. Posa em foto com o pai. Eu te conto já já aqui no Tititi da Fama.

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2: Muito bem, gente. Olha só, 9:16. Vamos seguindo, né? Vamos nessa!
1: Alô!
2: Olha sua mão no telefone, telefone na mão, vai cadastrando aí na promoção, brinde saindo pra você hoje no final do horário, tem travesseiro de presente, oferecimento do sono, colchões estofados, viu? Vai se inscrevendo aí, boa sorte. Quem quer o travesseiro? Quem? É você, Marzinho, então vem pra cá. Ah, alô, é Dona Eva e Dona Elza também. Dona Elza, um abraço aí pra toda a família, viu? E mais uma vez, agradecimento aí pela nobre audiência de toda a família de Nego Juriti. Bom dia! De mamanda caducando aí, olha só. Abraço pra toda essa turma boa, danada de ajeitada, maravilhosa aí, viu, gente? Muito obrigado mesmo. Aristide, também o nosso abraço especial também pra você, tudo de bom. Vamos abraçando aqui Marcela, também aquele abraço. Alô, Fátima, bom dia. Alô, Rogério, Érica, a dona Sebastiana também, viu? Alô, Denis, e o nosso abraço também da Liene, Eliene. Alô, Halder e toda essa equipe aí. Pedro Mariano na... Aonde? Hã? 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Alô, Edileuza, também aquele abraço, né? Tem Edileuza também, olha só. Abraço, Hélida Tapioca, aquele abraço. Alô, Valério, bom dia também pra você, né? Pra toda a equipe do transporte. Júnior também, alô, Júnior, vizinho, nosso abraço. Rosirene, sogra também. Rosirene, eu vou tocar aquela música também pra você. Você pediu ontem no final do horário, não deu tempo, né? Thomas também, alô, Ricardo, bom dia. E também, esse povo aí danado de ajeitado da Grande Goiânia, Aparecida de Goiânia, Abadia de Goiás, todo mundo que ouve aí, Fazenda Nova também, aquele abraço, Vale do São Patrício também, nosso bom dia. Volta e meia tem umas estrelinhas aí brilhando, né? Na sintonia. Maravilha. Falar nisso, tem ela, Divina Martins, cadastrando também na promoção aqui também, né? No final do horário. Boa sorte aí, viu, Divina Martins? E ela diz assim: eu quero aquela música no capricho, balançando a clube inteira. E toda a família sintonizada. Eu quero o Guilherme Silva hoje, nessa terça-feira. Oh!

Muito bem, hora certa pra você, 9h27, minha gente, Zezé de Camargo, chega com tudo. Vamos falar, né? Canta, canta, vai, encanta.

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2: Bom dia. 9h42.
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9: Coração acelerado que segue nesta terça-feira, 23 de junho, onde Zilar se reafirma com o presidente. Nayane se incomoda com as publicidades que Ronei lhe destina. Palhares e Sinara sofrem os efeitos das ervas ingeridas. Eduarda grava música com Leandro. Ele se abre com ela, olha isso. Eu fico por aqui, daqui a pouquinho tem mais em Quem Ama Cuida.

Previsões astrais para essa terça-feira de volta, Câncer, Leão e Virgem. Eu falo agora com vocês, Câncer, nascidos de 21 de junho a 21 de julho. Câncer, evite comentar seus planos com qualquer um. Você não vai pensar duas vezes para dar o primeiro passo na conquista. Melhore o diálogo e fortaleça a confiança na união. Cor para você azul, números da sorte 46, 55 e 64. Leão, nascidos de 22 de julho a 22

De agosto, Leão, sonhos e pressentimentos ajudam você a resolver problemas. Use a sua comunicação para fazer contatos e convencer as pessoas. Sedução em alta hoje. A cor para você é o lilás. Números da sorte 11, 29 e 65. Virgem, nascidos de 23 de agosto a 22 de setembro. Virgem, use a sua lábia para conseguir o que quiser. Mas cuidado ao defender opiniões. Evite bater de frente com chefes. Na conquista, valorize o diálogo. Cor para hoje, dourado. Números da sorte 21, 39 e 48. Já eu volto. E falo com Libra, Escorpião e Sagitário em mais um bloco de previsões.

Didi da Fama está de volta para falar de filha de Marcos Palmeira e Amora Maltner. Posa com pai, parceiro de verdade. Marcos Palmeira surgiu em um novo registro com a filha Júlia Maltner, fruto do seu relacionamento com a diretora Amora Maltner. A jovem de 18 anos compartilhou uma foto com o pai nesse fim de semana e escreveu: "Meu parceiro de verdade." Júlia completou 18 anos em setembro. Ela cursa letras e namora o estudante Bernardo Vulcão. A jovem é a única filha de Marcos Palmeira, de 63 anos. Que bacana, hein, gente? Olha só, e daqui a pouquinho eu volto com essa. Sabrina Sato e Nicolas Prates anunciam nova gravidez. É, eu te conto já já, aqui no Tititi da Fama.

0: limpa vidros caseiro. Outra tarefa que quase sempre dá bastante trabalho na faxina é limpar os vidros. Vamos para uma receita? Para preparar, você vai precisar de 5 litros de água limpa, uma colher de sopa de vinagre de álcool e uma colher de sopa de álcool. Simples assim. Você vai precisar apenas de um balde ou uma bacia grande. Misturar todos os ingredientes e armazená-los em um recipiente adequado. Só nisso você já vai ter um limpa-vidro super eficiente e dura uma eternidade.
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3: Muito bem, hora de Marília Mendonça e muito mais aqui pra você, que é uma sequência espetacular, você vai conferindo agora. Vamos juntos!

0: Tá aí o sucesso de Tora, hoje é proibido te amar, né? Ai, aí dói, né? Aí dói! Gente, que maravilha, daqui a pouquinho tem receita do dia, tem as meninas chegando aí também, tem seu pedido musical, aquele alô, né? Abraçando essa galera maravilhosa que tá aí conosco, conectado, tá aí sintonizado, pessoal se inscrevendo, gostaria de participar do sorteio da rádio. Sullivan Souza, um abraço aí pra você, Jardim das Oliveiras, Palmeiras de Goiás, obrigado, viu? O Mecha também, um abraço especial pra você, seu paizinho tá fazendo aniversário, né? Já, já a gente descobre aí o nome do seu paizinho, um abraço pra você, tudo de bom. Roberto da Vila Calândia também, o nosso bom dia, bom dia, bom dia. E a todos, esse pessoal maravilhoso aí ouvindo através do rádio e também do aplicativo, né, gente? Vamos que vamos! 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
4: 10 e 10.
5: É isso aí, gente. Chegou aquele momento tão esperado, né? 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
4: Quem ama, cuida. Terça-feira, 23 de junho. Acontece o seguinte: Zeni ameaça Adriana. Helenice consegue mandar o extrato da conta bancária de Tom para Pedro com a comprovação do depósito de Ademir para o marido. Pilar pensa em questionar a paternidade de Tiago através de Ademir. Brigitte esvazia os pneus do carro de Kleber. Olha isso. Um beijo, amores. Amanhã tem mais resumos de novelas. Até lá.

Nicolas Prates anunciam nova gravidez. Bebê a caminho. Sabrina Sato e Nicolas Prates anunciaram nessa semana que estão esperando um filho. A novidade foi revelada em um vídeo publicado nas redes sociais, narrado por Zoe, de 7 anos, que conta sempre ter sonhado em ganhar um irmãozinho. A nossa família vai aumentar. Comemora a filha de Sabrina com Duda Nagli. Nosso amor chamou e floresceu. Deus sabe de tudo, escreveu a apresentadora na legenda da publicação compartilhada com Nicolas. Que momento único e lindo, viu? Olha quem tá vivendo um momento maravilhoso. É Caroline, tá? Que volta a morar com Léo Pereira. Eu te conto já já aqui no Tititi da Fama.

Oi, tô de volta com mais previsões astrais por aqui. Libra, Escorpião e Sagitário, falo agora com vocês. Libra, nascidos de 23 de setembro a 22 de outubro. Libra, no trabalho, estimule a troca de ideias. Tente não se aborrecer e receber críticas ou cobranças. Controle os seus gastos. A cor para hoje é o cinza, números da sorte 76, 58 e 49. Escorpião, nascidos de 23 de outubro a 21 de novembro, seu empenho, Escorpião, pode render frutos. Faça as compras, mas não exagere. No amor, você pode encontrar alguém interessante. Você e o seu bem podem realizar planos. Cor para hoje, amarelo. Números da sorte, 68, 14 e 26. Sagitário, nascidos de 22 de novembro a 21 de dezembro, Sagitário, a lua desperta o desejo de curtir o luxo e o conforto, mas cuide da sua grana. Sua sedução vai ser irresistível hoje. A cor para você é o azul. Números da sorte, 24, 33 e 60. Eu já volto com o último bloco e falo com Capricórnio, Aquário e Peixes.

0: A nossa receitinha de hoje, canjiquinha de milho cremosa. Ingredientes: uma xícara de chá de canjiquinha de milho, uma colher de sopa de óleo, dois dentes de alho amassados, uma cebola média picada, dois tomates maduros picados, um envelope de Maggi tempero e sabor legumes, uma colher de chá de sal, uma caixinha de creme de leite, duas colheres de sopa de cheiro verde, pode ser salsa e cebolinha picadinhos. Vou repetir os ingredientes e você confere. Uma xícara de chá de canjiquinha de milho, uma colher de sopa de óleo, dois dentes de alho amassados, uma cebola média picada, dois tomates maduros picados, um envelope de Maggi tempero e sabor legumes, uma colher de chá de sal, uma caixinha de creme de leite, duas colheres de sopa de cheiro verde, pode ser salsa e cebolinha picadinhos. Modo de preparo: em um recipiente, coloque a canjiquinha de milho, cubra com água quente e deixe de molho por cerca de 30 minutos. Escorra e reserve. Em uma panela, aqueça o óleo e refogue o alho e a cebola. Junte aí a canjiquinha, já hidratada, refogue e adicione os tomates. Acrescente 1 litro de água quente, mais o tempero Maggi, tempero e sabor e o sal. Cozinhe mexendo de vez em quando até que a canjiquinha esteja macia e cremosa, por cerca de 25 minutos. Se necessário, acrescente um pouco mais de água quente. Adicione então o creme de leite e o cheiro verde e sirva em seguida. Canjiquinha de milho cremosa, nossa receita de hoje. Até a próxima e bom apetite! 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
1: Maravilha, olha só, essa foi a nossa receita do dia. Que receita maravilhosa, hein? Vamos colocando em prática, né, gente? Eita! Hora certinha pra você, 10h16, olha só, chegando o Bruno e o Marrone, tem Hugo e Guilherme, tem também Matheus e Cauã pra cantar pra esse pessoal maravilhoso que tá sempre conosco aí, né? Tem recadinho também, alô Rosilene, o nosso bom dia aí pra você, tudo de bom, já mandou aquele recado pra gente aqui, né? Ela tá cadastrada nessa promoção maravilhosa, hoje vai sair um presente aí pra você. Tem presente aí vindo da Do Som do Colchões Estofados, de Palmeiras de Goiás. Vai seguindo a promoção também aí, tem radinho de presente em outras programações também. Tá certo, Rosilene?
2: Bom dia, Benjamin. Coloca minha música aí, Beija-Flor, da Maria Mendonça.
1: Ô, maravilha, um abraço especial pra você.
2: Coloca aí no sorteio.
1: Tá cadastrada. Um abraço pra você e pra toda a família aí na Fazenda Capivarizinho, né? E tá aí, Rosilene de Araújo Silva, Chácara Capivarizinho, né? Maravilha. E mandar um abraço especial pra ele que tá fazendo aniversário hoje. É o papai do Mecha, né? Fazendo aniversário. Como que é o nome dele?
3: Bom dia, companheiro. O nome do meu pai é Oreste Nunes Siqueira, de Siqueira. Tá fazendo 86 anos hoje.
1: Olha só, nossos parabéns, hein? Que essa data aí se repita por muitos e muitos anos, muita saúde, muita paz e muita alegria. Obrigado aí pela nobre audiência, viu? Sucesso, receba o carinho de toda a equipe da Clube FM.

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2: 10h44.
3: 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Olha só, chegando Dança do Signo, tititi da fama e saúde, beleza? 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
5: Último bloco das previsões astrais pra hoje, Capricórnio, Aquário e Peixes. Capricórnio, nascidos de 22 de dezembro a 20 de janeiro, Capricórnio, você pode ter gastos e imprevistos. Comunicação hoje em alta. Se você procura emprego, pode ter sucesso em entrevistas. Palavras picantes vão ser afrodisíacas. Cor para você prata, números da sorte 88, 61 e 44. Aquário, nascidos de 21 de janeiro a 19 de fevereiro, Aquário, cuidado para não se abrir com quem não deve. Você pode ter notícias de alguém que está longe. Aposte no diálogo para fortalecer a cumplicidade. Cor para hoje verde, números da sorte 26, 53 e 71. E para finalizar as previsões, Peixes, nascidos de 20 de fevereiro a 20 de março, Peixes, você pode ganhar uma grana que considerava perdida. Curta o seu conforto do lar, fortes emoções na conquista, sintonias e desejos ardentes. Cor para você vinho, números da sorte 36, 90 e 18. Amanhã tem mais previsões astrais para você. Um abraço, até lá!

Fama voltou para falar de noivos. Caroline Lima e Léo Pereira vão voltar a morar juntos após a Copa. O casal Caroline e Léo Pereira já é de novo uma realidade. Léo Pereira e Carolina Lima estão juntos mais do que nunca. E a torcida, não só a do Flamengo agora, respira aliviada, já que a influenciadora tem fama de pé quente e está batendo ponto nos estádios para assistir ao noivo nos Jogos do Brasil. Sim, você ouviu direito. Caroline está ostentando há algumas semanas um anel de noivado, um modelo solitário de brilhante, que já vinha chamado atenção em seus vídeos como repórter da Rede Ronaldo, que a contratou para cobrir os bastidores da Copa do Mundo. Que notícia boa, né? Olha, esse foi o nosso Tititi da Fama. Tudo o que está acontecendo no mundo dos famosos, eu sempre conto pra você. Está ficando por aqui, mas não esquenta não, viu? A gente se encontra numa próxima. Um beijo da Tati Invade e até lá!

vinagre de maçã é uma substância ácida que ajuda na esfoliação química da pele, removendo a pele em excesso da verruga. Por isso, pode ser usado como tratamento popular para verrugas. Para usar o vinagre de maçã, deve-se molhar um pedaço de algodão no vinagre e aplicá-lo em cima da verruga durante a noite. Para evitar que o algodão saia do lugar, pode-se colocar uma fita micropore para segurar.

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1: Maravilha, gente. Olha só, faltando 9 minutos aí para as 11 da manhã. Tá chegando mais uma programação, mais um campeão de audiência. Vem a programação evangélica para você, meio-dia, falando de esporte, né? Vou deixando aqui aquele abraço todo especial aqui, olha só. Para Maria Ferreira de Souza. Alô, Maria Ferreira de Souza, sempre ligado no setor Maria Franco 2, Cesarina. Tá cadastrada aí na promoção, né? É de sonho por sonho de Edu Estrada. Um abraço especial para vocês. Gratidão a cada um de vocês que participaram aí para faturar esse travesseiro agora no final do horário. Oferecimento do Sono Colchões e Estofados, hein? Maravilha! Olha só, o nome do ganhador ou da ganhadora, cadê? Mais, vai lá. Olha só, saiu para Divina Martins, do setor Jardim das Oliveiras. Olha só, tem 3 dias úteis para estar buscando na sua Clube FM, viu? Então a ganhadora foi ela, Divina Martins, do setor Jardim das Oliveiras, hein?
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1: Maravilha, gente, continue aí, viu? Continue aí se inscrevendo, deixando o nome completo, porque tem radinho oferecimento o cantor Edu Estrada, juntamente com essa equipe maravilhosa e juntamente com a sua rádio, hein? Tá na Clube, tá bom demais. Valeu, gente, e até amanhã, hein?
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1: 11 horas.
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1: 11:04.
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3: O Senhor é meu pastor, nada me faltará. Deitar-me faz em verdes pastos. Guia-me mansamente a águas tranquilas. Refrigera minha alma. Guia-me pelas veredas da justiça por amor do seu nome. Ainda que eu andasse pelo vale da sombra da morte, não temeria mal algum, porque tu estás comigo. A tua vara e o teu cajado me consolam. Preparas uma mesa perante mim na presença dos meus inimigos. Unges a minha cabeça com óleo. O meu cálice transborda. Certamente que a bondade e a misericórdia me seguirão todos os dias da minha vida, e habitarei na casa do Senhor por longos dias. Olha, 11:06, bom dia, estou chegando para mais um programa Cristo é Vida, aqui pelo canal 87.9, nesta terça-feira, 23 de junho de 2026. Bom dia para você. Vamos juntos até às 12 horas. Eu vou tocando canções para o enlevo espiritual da sua fé, falando de paz, amor e esperança em Cristo Jesus. Seja bem-vindo aqui no programa Cristo é Vida. Que Deus abençoe você, que Deus abençoe a sua vida, que Deus abençoe a sua casa, o seu dia. Bom dia mais uma vez.
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11:25. 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

0: 11:32.
1: Não existe Deus igual ao nosso Deus, que trabalha por aqueles que nele esperam, no tempo da promessa.

0: 11:45.
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No Evangelho segundo escreveu São Lucas, no capítulo 12. Eu quero ler com você alguns versículos. A palavra de Deus, a partir do versículo de número 35, que diz: Estejam cingidos os vossos lombos e acesas as vossas candeias. E sede vós semelhantes aos homens que esperam o seu Senhor quando houver de voltar das bodas, para que, quando vier e bater, logo possam abrir-lhe. Bem-aventurados aqueles servos os quais, quando o Senhor vier, achar vigiando. Em verdade vos digo que se cingirá e os fará sentar à mesa, e chegando-se os servirá. E se vier na segunda vigília, e se vier na terceira vigília, e os achar assim, bem-aventurados são tais servos. Eu quero ler também o versículo 40, que diz: Portanto, estai vós também preparados, porque virá o Filho do Homem a hora que ninguém ou que não imaginais. Olha, o Senhor Jesus nos instruindo, nos ensinando e nos alertando também sobre a sua vinda. A vinda de Jesus, ela é certa na Bíblia, e não apresentamos isso apenas num texto ou num trecho isolado da Bíblia. Desde quando Jesus ressuscitou, ou antes mesmo dele morrer, ele ensinou isso aos seus discípulos, aos seus seguidores lá, que seguiam ele, que ouviam. Ele falava da sua morte e também da sua ressurreição. E ele falava da sua volta para buscar os seus, aqueles que nele crerem. Isso está patente na Bíblia, principalmente nos evangelhos até o Apocalipse. Os evangelhos, as cartas, as epístolas. Então, se repete por todo o Novo Testamento sobre isso, não é possível que isso seria uma invenção. Haja visto que até mesmo qualquer ponto e vírgula da Bíblia se cumpre. Quanto mais uma imensidão de textos da Bíblia em todo o Novo Testamento que fala da volta ou da vinda de Jesus para buscar o seu povo. Se uma vírgula que está lá na Bíblia se cumpre, né? Então ele alerta-nos para que estejamos prontos para esse momento. E a prontidão para esse momento não é uma coisa humana. Não é uma coisa que você faz uma prece, que você faz uma promessa, paga um voto e resolveu. Ele está falando da vida. A nossa maneira de viver na terra, seguindo ele, ouvindo as suas palavras e guardando em nossos corações. Aliás, a Bíblia ensina para nós que nós devemos guardar os mandamentos do Senhor para que possamos encontrar com ele. E a Bíblia diz que ele faz comparação a estarmos prontos. É como um homem que espera o seu patrão voltar, para que aquele homem preste contas ao patrão. Quando ele fala aqui, e sede vós semelhantes aos homens que esperam o seu Senhor, ele está falando uns dos trabalhadores que esperam o patrão, que está voltando, que volta para encontrar ou para acertar com os seus funcionários. E ele disse que quando ele houver de voltar das bodas, ou de alguma festa, de algum evento, de um casamento, ele diz para que quando eles voltar das bodas e vier a bater, logo possam abrir-lhe, ou seja, bater na porta de vocês. O patrão vai procurar vocês para acertar. E Jesus vai procurar o povo,
a humanidade para acertar. Agora a diferença é que Jesus vai cobrar, porque o preço por mim e por você ele já pagou. E se nós não valorizarmos o que ele fez, ele vai nos cobrar. Se nós jogarmos fora a oportunidade que ele nos dá de salvação, de vida eterna, ele vai nos cobrar. Agora, bem-aventurados, o versículo seguinte vai dizer, bem-aventurados aqueles servos, os quais quando o Senhor, no caso, ele faz comparação com o Senhor que é patrão, com ele que é o Senhor dos senhores. Quando o Senhor vier e achar vigiando quer dizer pronto, preparado, valorizando aquilo que foi lhe dado, a vida eterna, a salvação que foi dada, e ele vier e achar essa pessoa valorizando, praticando, vigiando, cuidando da sua própria vida para com Deus, ele diz, em verdade vos digo, que se cingirá, se vestirá e os fará sentar à mesa. Esse Senhor se vestirá para aquele momento, ele vem vestido para aquele momento e os fará. Fará quem? Fará aqueles que forem encontrados vigiando, esperando, prontos para a sua vinda. Fará sentar à mesa e chegando-se os servirá. Ele, o Senhor, servirá aqueles que ele encontrar aguardando, preparados para a volta dele. Servirá. Servir aqui tem um tom de alimentar, de cuidar, de zelar, de tratar bem. E ele aguarda encontrar eu e você dessa forma, para que ele possa nos servir. E ele vai nos servir de tudo que tem na eternidade preparado por Deus como um galardão, como presente para aqueles que vencerem. A palavra de Deus dá conta de que os olhos nunca viram, nunca subiu ao coração, nunca houve imaginação do que está preparado para os que vencerem. E não é surpresa ruim, é surpresa agradável de coisas maravilhosas, lindas, belas, que nunca foram vistas por olhos humanos e nunca passou pela imaginação de homem nenhum. Na terra, ele vai servir, não é só colocando uma mesa para alimentar, vamos dizer assim, para servir alguma coisa para a gente ali no momento, não. Ele nos servirá com tudo aquilo que está preparado para os que vencerem, para aqueles que forem encontrados, esperando, aguardando, vigiando, guardando os mandamentos do Senhor. E aí, o Senhor Jesus diz que pode acontecer dele vir na segunda vigília, na terceira vigília, ou seja, de madrugada. Se ele vier na segunda, na terceira, e os achar assim como, vigiando, esperando, aguardando, vivendo para Deus, ele diz, bem-aventurados são os tais servos. Bem-aventurados quer dizer felizes. Você tem felicidade na sua vida perene, uma felicidade plena? Não tem, ninguém tem. Mas o que ele promete aqui é justamente isso. Realização da felicidade plena, eterna. Porque quando ele fala de bem-aventurado, ele está dizendo feliz. Tais servos serão felizes ao serem encontrados, aguardando, esperando, vigiando para a volta de Jesus. E aí eu vou terminar onde o versículo 40 diz, portanto, estáis vós preparados. Você está preparado? Não estou perguntando se você está preparado na sua força, na sua inteligência, na sua capacidade humana, eu estou falando da sua entrega para Jesus.
da sua fé com Deus, da sua entrega. Você está seguindo Jesus ou você só está ouvindo coisas bonitas a respeito dele, ouvindo palavras que te afagam a respeito dele? Você está seguindo? Você tem deixado você mesmo? Você tem vencido você? Você tem tomado a sua cruz para seguir Jesus ou você só quer seguir ele e deixar a cruz de lado? Quando ele diz, portanto, estai vós também preparados, é dessa forma, carregando a cruz, guardando os mandamentos dele. Porque virá o Filho do Homem a hora que não imaginais. Ele não vai avisar, ele já tem avisado. Ele não vai te avisar numa madrugada através de um sonho, dizendo, olha, eu estou chegando amanhã, a partir das 6 horas da manhã, 5 horas da manhã, fica preparado aí que eu vou passar para te pegar. Ele não vai fazer isso. Ele já está fazendo isso. Agora, ele não diz que hora que ele vem, nem que dia. Mas ele está dizendo, estejam preparados. Porque a qualquer momento, ele diz bem claro aqui, seja a segunda vigília, a terceira vigília, seja a hora que for, estejam preparados, porque eu estou passando por aí. Eu estou vindo para buscar vocês. Eu te pergunto, você está esperando Jesus? Ou você só tem informação que ele volta? Você tem certeza que ele vem? Ou você está pronto para encontrar com ele? Essa é a questão, é o ponto X de ser cristão e estar esperando Jesus. Saber que ele vem, todo mundo sabe, até o diabo sabe. Saber que ele vai voltar, que ele vai buscar um povo, todo mundo sabe. O capeta também sabe, o inferno sabe. Agora a questão é, ele vem buscar quem? Pessoas. Pessoas que estão dispostas nesse exato momento a segui-lo e a servi-lo, como ele traz a ilustração aqui dos servos que estão preparados para encontrar com o Senhor. Esteja preparado, porque ele está vindo e não vai trazer aviso no momento. Ele está trazendo o aviso agora, que é um aviso prévio, para que eu e você estejamos atentos. Eu vou embora, fiquem todos na paz do Senhor Jesus. Amanhã, se Deus quiser e permitir, eu volto aqui pelo canal 87.9. Você fica com mais louvor e, na sequência, a programação normal da Rádio Clube FM. Bom dia, boa tarde para você.

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3: Olá, galera esportiva, estamos chegando na clube. Oba! Hoje é terça-feira, uma terça-feira abençoada para todo mundo. 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
3: Olá, galera esportiva, estamos chegando com você até a 13h. Tem muita coisa boa pra rolar aqui na programação da Clube FM.

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2: Jogadores do Goiás pode estar saindo.
0: Agora 8:08, está chegando o panorama aqui na Clube, moçada boa! Aquele abraço pra todo mundo!

0: Maravilha, agora meio-dia, 8 minutos. Jotinho, um abraço, boa tarde. Tá tudo massa, Jota?
1: Tudo bem, boa tarde pra você, Lázaro Pereira, boa tarde, Rames, boa tarde especial pro ouvinte da Clube FM, já estamos aqui pra falarmos muito de futebol.
0: Rames, um abraço pra você, tudo de bom nesta terça-feira.
2: Um abraço, Lázaro Pereira, boa tarde pra você também, tudo de bom, boa tarde, Jotinha, tudo de bom pra você, boa tarde a todos os ouvintes do Panorama Esportivo, estamos aqui preparados, prontos pra até 1 hora da tarde falar muito do nosso futebol mundial.
0: Maravilha, torcedor. Estamos chegando hoje, tem resultados da Copa do Mundo de ontem, Ramsés?
2: Temos sim, Lázaro. Ontem nós tivemos Argentina 2, Áustria 0, França 3, Iraque 0, Noruega 3, Senegal 2 e à meia-noite que o jogo começou, Jordânia 1, Argélia 2. Hoje teremos às 14 horas Portugal e Uzbequistão, às 17 horas, Inglaterra e Gana, e às 20 horas, Panamá e Croácia. E fechando a rodada, às 23 horas, Colômbia e República Dominicana do Congo.
0: Maravilha. Ô, Rames, aí já temos seleções classificadas também, né?
2: Temos a França e a Noruega e a Argentina conseguiram as suas classificações ontem, depois das vitórias contra os seus times. A França chegou a 6 pontos, também da mesma forma a Noruega, que é o próximo adversário da França, que vai decidir qual o time que fica em primeiro lugar. E Senegal e Iraque, eu acho que os dois já estão fora, porque se jogam e vão enfrentar, eu acho que 3 pontos, as equipes não conseguem vaga para 16 avos. Já a Argentina fez 6 pontos, Áustria e Argélia vão disputar a última vaga e a Jordânia está praticamente eliminada da Copa do Mundo.
0: Nada de novidade, né, Jota? Nesse grupo é a Noruega, era, né? A Noruega é a França, né? E no outro grupo, a Argentina também, né? Tá tudo dentro dos conformes, né?
1: Dentro dos conformes, viu, Lázaro? Agora, como você falou, tudo normal até agora, tirando as duas zebras pra mim, né? Dentro da Copa, isso porque foi o jogo aí da Espanha, né? E o jogo também do Portugal, que conseguiu empatar com a seleção de menos expressão, né? Pelas primeiras participações na Copa do Mundo. Então, no normal, e a França é normal, já era esperado, né? A sua classificação, a Argentina nem se fala. Tome cuidado, né? Com o time da Argentina, quem acha que a Argentina fez reformulação aí e não ia dar certo, e eu já falei aqui em outras ocasiões do Panorama Esportivo, né? Que é difícil você pegar uma seleção que fez tanta transição, tanta reformulação, Lázaro, e dar certo como a seleção da Argentina, né? E o Messi jogando aí o fino da bola ainda, para quem diz que já era a banana que tinha dado cacho, já era, não. Está aí, tem que tomar cuidado, porque eu acho assim, quem sabe jogar futebol não desaprende de um dia pro outro.
0: O cara é fera, né, Rames?
2: E o Messi ontem se tornou o maior artilheiro de todas as Copas, com 18 gols em 28 jogos de Copa do Mundo. E a Argentina também é a seleção que mais errou pênaltis da Copa do Mundo.
0: Inclusive o Messi pênaltis. Errou um ontem, né?
2: E o Messi errou um ontem, enterrou o terceiro pênalti de Copa do Mundo que ele erra.
1: Mas tem um detalhe, né? O pessoal diz, né, Lázaro, Rames, só erra quem bate. Então, não quer dizer, você vai cobrar um pênalti, 50% de chance do goleiro, 50% de chance de quem vai bater. Então, quem não bate não tem chance de errar. O cara também não é humano, né? Eu concordo, isso aí é minha opinião. Então, acho que não, mas como falar desse jogador aí, é como você falou, já superou todo jogador brasileiro, né? E um jogador que não teve em muitas Copas, mas ele vai deixar sua marca, já deixou, né?
0: 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Ontem eu estava vendo o presidente Thiago Rolando lá no Vila Nova, parece que tá levando alguns jogadores lá da associação, né? Parece que sim. Eu estou dando a informação aqui meia sem base, mas eu vou me inteirar sobre isso aí. Parece que já vão aproveitar alguns jogadores lá no elenco do Vila Nova. Tomara que sim, né?
2: Tomara, como a gente vinha falando, né?
0: O futebol chegou hoje, é feito de negócios.
2: Ele é feito de negócios. Agora, por exemplo, se esses jogadores, como eles vão, e se eles chegarem a serem vendidos, né? É dinheiro para o caixa
0: da associação. Caixa da associação, exatamente. Então, isso é importante.
2: É um trabalho que já tem... Foi muito bem feito e já está saindo reconhecido, né,
0: Laura? É verdade, e a gente torce para isso. Depois eu vou bater um papo mais intimamente.
2: Mais íntimo?
0: Íntimo.
1: Cuidado. Cuidado.
0: Thiago Rolando é o presidente da Associação Desportiva Palmeiras de Goiás. 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Atendimento 24 horas. Não adianta não, porque eu tenho uns informantes aí nos clubes, viu?
2: Eu tenho um, só que ele não está passando informação para mim.
0: Vamos ter que cortar o pescoço dele aí. 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Por falar em Copa do Mundo, amanhã tem seleção brasileira, já na sua terceira participação na Copa de 2026, primeiro jogo, a seleção empatou com o Marrocos 1-1, no segundo 3-0 para o Brasil, e amanhã precisa de uma vitória para confirmar a primeira colocação, né, gente?
2: O Brasil joga amanhã às 7 horas da noite, né?
0: 7 horas.
2: A Escócia. O Brasil já está classificado. Você pode.
0: Só não sabemos ainda o lugar, né?
2: Porque no Brasil vai todo jeito, vai dar os 16 avos pela pontuação das equipes. Talvez não dê, não dá para a Escócia. Porque a Escócia, ela tem que ter apenas 3 pontos, né?
0: A Escócia teria que vencer o Marrocos,
2: teria que vencer o Brasil ou empatar com o Brasil. E o Brasil ficando em segundo lugar, ele pega a Holanda, segunda-feira, às 22 horas.
0: A Holanda é segundo colocado?
2: A Holanda é a primeira colocada.
0: Primeira já, né?
2: E se ele ficar em primeiro, ele pega o Japão às 14 horas da segunda-feira que vem. Ou se ele ficar em terceiro lugar, ele pode pegar a Suécia na próxima segunda-feira, eu não sei qual o horário,
0: né?
2: Mas o Brasil tem que brigar aí pela posição do primeiro lugar.
0: A Holanda seria o jogo às 4?
2: A Holanda seria às 22. Se ele ficar em primeiro?
0: É isso?
2: Não, se ele ficar em primeiro, ele pega o Japão.
0: Às 2.
2: Às 14 horas. Se ele ficar em segundo, será às 22 horas.
0: Ah, tá.
1: Vamos ficar em segunda, melhor.
2: Ontem eu ouvi você falando pra gente ficar em segunda, então a gente pode fazer as malas e voltar pra trás segunda-feira.
1: Mas enfrentar o Holanda hoje é melhor que enfrentar o Japão.
2: Não.
0: O Japão.
2: Você sai da brasa e pisa no espeto.
0: O Japão, o problema é que eles trocam os caras tudo no intervalo, moço.
2: É
0: tudo igual, aí.
2: É tudo igual, mas pelo futebol que o Japão e a Holanda estão jogando, eu acho.
0: Acho que não tem a escolha, viu, Hannes? Eu acho que ali bateu, valeu, filho.
1: Mas a gente
0: Na Holanda, na verdade, Jota Martins, ela tem mais tradição do que o Japão contra o Brasil.
2: E a Holanda, Jota, só um instantinho. Sim. A Holanda, eu vi o jogo da Holanda contra a Suécia, onde a Holanda fez 5-1. O que o goleiro da Suécia catou de bola, meu amigo.
0: Com o goleiro que nós temos aí goleado.
2: Então, era para ser de 6-7, tranquilo para a Holanda. Tranquilo. Apesar que a Suécia também fez um bom jogo, teve oportunidade de gol. Mas o Brasil, hoje, no futebol, o Brasil não aguenta nem a Holanda e nem o Japão.
0: Mas passando pela Holanda, o Jota, aí dá aquela moral também, aquela, né, gente? Moral,
2: como aconteceu com a Argentina na Copa passada.
1: Isso. É isso que eu ia dizer, Ramos, porque é o seguinte, você chegando num jogo do mata-mata, você não pode escolher adversário. É igual você querer chegar numa semifinal e você querer ser campeão. Você vai escolher o adversário? De todo jeito, você tem que bater uma grande equipe. Então, como você falou aí, você deu exemplo, o Lázaro também falou, você sai do espeto e cai na brasa, ou seja, não tem escolha. Mas o que eu quis dizer, Holanda, porque além de você enfrentar a Holanda, você sabe que enfrentando o Japão ou a Holanda, você tem que vencer o jogo. Você tem que conseguir a vitória. E você enfrentar um time da Holanda, eles temem também o Brasil. É claro que temem. O Brasil, mesmo tendo uma seleção inferior às outras, que para mim foi eliminada aí pela Holanda, eu vejo que eles temem o Brasil também. Da mesma forma que o Brasil teme a Holanda, eles temem também. E outra coisa, é uma seleção experiente. Você batendo a Holanda, você chega também com moral. Agora, tem aquele detalhe, Ramos, vai enfrentar o Japão. Às vezes, pensar é uma seleção inferior, mas você vê que nos últimos anos, nas últimas Copas, a seleção do Japão cresceu muito. E como eu citei aqui ontem, já imaginou prontar uma correria daquela ali, bota 2-0, 3-0 em cima do Brasil, como que você vai sair?
0: E o detalhe maior de tudo isso aí, é que eles vão inventar de botar o Neymar no jogo. Vocês podem ter certeza, amanhã ele joga.
2: Não, mas se ele jogar o Lázaro é o segundo tempo.
1: Eu acho que ele fica na reserva se jogar, só se for necessário.
2: Eu já tô descrente
0: com o Neymar. Nós já vamos jogar com um jogador menos de 10%, porque ele não tem capacidade de 10%.
1: E menos um, né? Eles vão jogar só com 10%.
2: Eu já tô descrente pela manhã, porque pelo que eu tô vendo aí, eu não sei se é verdade, se vai ser, ele vai colocar o Martinelli no lugar do Rafinha.
0: Então já... O Rafinha tá fora da Copa?
2: O Rafinha não joga mais na Copa.
0: Pois é,
2: Martinelli. Ele só joga se o Brasil chegar lá para quartos de final ou semifinal, talvez ele pode jogar.
0: Mas o Martinelli não tem futebol para fazer a função do Rafinha, não, gente? Então,
2: aí se ele colocar o Gabriel Martinelli, eu vi assim, a reportagem de ontem, pelas televisões. Se ele colocar o Martinelli, aí você pode acabar com o futebol.
1: Mas quando que o Hendrick vai jogar?
0: Nunca.
1: Hein?
0: Nunca. Fala para mim. O Hendrick, Jota, não joga nessa Copa. Joga sim. 10 segundos, 2 minutos.
1: Ah, ele é aquele jogador que não tem um contrato com a Nike.
0: Não joga.
2: Tem contrato com a Nike. A Nike é o patrocinadora, né? Oficial da seleção. A Nike vem comandando o futebol brasileiro desde quando o Brasil ganhou a última Copa. A Nike é assim, ela que exige quantos amistosos que o Brasil tem que fazer, quais são os adversários, quem é que tem que ser convocado e quais jogadores tem que ser escalado.
0: E ver se vai dar tudo certo.
2: E ver se dá certo. Se tem. Se tem 22 jogadores, 8 jogadores que vão entrar jogando tem que ser da patrocinadora da Nike.
0: 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Olha, Jota, e o campeonato goiano, aliás, o campeonato brasileiro da Série B. Ontem a gente falava do Goiás. E o Goiás está numa pendura danada. Será que o treinador cai ou não cai?
1: O Lázaro, eu acho que não cai, né? Fiquei sabendo que teve uma reunião lá no Goiás. Dizem que já aconteceu essa reunião e ele vai continuar, né? O Daniel Paulista vai continuar como treinador do Goiás. Infelizmente, né? Vai continuar porque... Eu acho que foi decidido. O Goiás não tem como mandar embora. O Goiás vai mandar embora e vai acertar como? Não tem grana para pagar. Saiu o comentário aí, tá saindo jogadores do Goiás, mas vai ser vendido. O zagueirão do Goiás lá que tá na seleção, tá praticamente negociado com o Barcelona por 14 milhões, né? E tá saindo mais jogadores do Goiás. O Giancarlo, né, também tá saindo, se eu não engano, para um time da Rússia ou do Japão, não sei, né, vai ser vendido. Agora, um detalhe, para mim tinha que ter mudança. Ficou do jeito que estava, né? E pensei que ia ter mudança, infelizmente a diretoria do Goiás demonstrou mais uma vez não ter competência, não ter comando. Para mim tinha que ter mudança, o treinador tinha que sair, tem que mudar de treinador, o momento é agora, ainda é tempo, e preferiram deixar, vai continuar, inclusive já está preparando o time para enfrentar o Náutico.
0: Deixa eu falar uma pergunta aqui para você, Ramsés. Ontem eu estava ouvindo os bastidores do campeonato, aliás, do futebol goiano. Parece que o Adson Batista tá torcendo assim pro Daniel Paulista cair e contratar ele.
2: Ah, mas aí é brincadeira.
0: Eu tô falando, escuta, aí, escuta aí é a voz da experiência. Não, aí... tá só esperando cair o Daniele Paulista lá no Goiás.
2: Aí é pra acabar com o piqui do Goiás.
0: Porque... anote aí, galera.
2: Agora uma pergunta eu faço, Jota. Eu concordo com todas as suas palavras. Mas você acha que o culpado é só o Daniele Paulista? A culpada não é a diretoria, não é esses jogadores medíocres que a diretoria contratou, porque todos nós, eu e você, falou que o Goiás foi a equipe que melhor contratou no futebol goiano e não está dando liga. O que é que está acontecendo no Goiás? O salário estava atrasado. Estava atrasado.
0: Está de novo.
2: Não, mas dos jogadores eles tinham que estar. Se tiver atrasado, só mais um mês.
0: Quando pagou, já estava vencendo o seu mês de novo.
1: Eles pagaram e levou de 4 do Novo Horizontino. Agora está vencendo de novo. Aí levou de 3 de novo.
2: Justamente, mas onde eu quero chegar? Às vezes a culpa, o treinador está com o salário dele atrasado, 2-3 meses.
0: Sim.
2: Mas o treinador está tentando fazer o papel dele.
0: É, mas aí você vai analisar de outra forma também que a maioria desses jogadores que foram contratados foi indicado exatamente por quem? Michel Alves e também o treinador Daniel Paulista. 11 jogadores desses aí foram eles que contrataram. Inclusive, o Jota, só para te dar uma informação, 6 desses jogadores estão no banco, não joga.
1: Não joga. Agora eu vou responder a sua pergunta, Ramos. Você perguntou quem está errado? O maior errado, a maior culpa de todos. Quem é o maior culpado? A diretoria do Goiás. Por quê? Primeiro lugar, contratou um treinador que não dá conta do Goiás. E o Lázaro falou, ele vai confirmar aqui agora. O Lázaro falou no campeonato goiano, não foi, Lázaro?
0: Eu falei os três treinadores.
1: O Lázaro bateu na mesa, igual mão na mesa lá. Falou, os três treinadores podem terminar o campeonato goiano, mas não dá conta do time no campeonato brasileiro. E o do Vila já foi embora, já trocou de novo. O Atlético já trocou 2 vezes já e aí por diante. Veja bem, quem é o maior errado? A diretoria do Goiás, que trouxe diretor errado, que não era o certo, trouxe um treinador que eu falei, o próprio Lázaro falou, ele não dá conta do time do Goiás, muito menos de Série B, ele pode dar conta de manter um time na Série B, não dá conta de conseguir o acesso com o Goiás, porque ele é limitado. E eu vi uma vi um comentário, Ramos, de 2 grandes comentaristas, do Nivaldo Carvalho e de um outro comentarista aí, o Matheus Carvalho. O que que ele diz? Olha, o Daniel Paulista, ele só tem uma tática. Quando os times brasileiros da Série B pegar o tipo do jogo dele, acabou. O Goiás não vai ganhar de ninguém. Isso ele falou, Ramos, na segunda rodada da Série B. Você veja bem, Lázaro, ele só substitui no time do Goiás quando o time tá perdendo. Ou quando a vaca já foi pro brejo. Não tem jeito de reverter a situação e ele mexe. Ele é fraco pra mim. Ele não dá conta do time do Goiás. O time do Goiás não é ruim, como o Ramos falou. Pra mim, foi o time que mais contratou, mais certo. E o que que acontece? Não tá jogando. Mas o Daniel é culpado? Culpado é quem colocou ele lá sabendo que ele não tinha capacidade de treinar o time do Goiás.
2: Mas nós tocamos desse assunto quando começou o Campeonato Brasileiro.
1: Foi.
2: Se não mudasse os treinadores, os times goianos não iam da liga. Por que que o Eduardo Souza saiu do Atlético? Ele foi contratado, o campeonato já estava em andamento. Ele viu que não dava conta do Atlético. Ele pensou em sujar o meu nome, sujar a minha reputação, eu vou pedir conta. Foi o que ele fez.
0: Ô, Rames, deixa eu te fazer uma pergunta aqui, para você, para o Zé e para os ouvintes. Antes, eu quero mandar um abraço lá para o nosso amigo, o Silvio Baiano. Alô, Silvão, aquele abraço. Silvão só está esperando para ser campeão de novo. Esse o Baiano, gente de boa.
1: Muitos tipos aí, né?
0: Aí vamos lá. A gente debatia isso há muito tempo, lá no comecinho, há 14 rodadas atrás. Eu dizia: os treinadores dos times goianos não chegam lá nem no meio do campeonato. O Daniel Paulista já está chegando, mas onde o Goiás está? 12ª colocação com 18 pontos. O Goiás está exatamente 4 pontos da zona de rebaixamento. O time não joga, o time não consegue jogar. O Vila Nova, time, gente, vamos lá, é simples demais. O elenco do Goiás é melhor que o do Vila. Gente, mas por que? O Vila tem um treinador totalmente diferente, o time é líder do campeonato. Se fosse ao contrário, no Guto, lá o Guto, mas outro detalhe também. O Vila paga pouco, mas está pagando em dia.
1: Paga em dia.
0: Não é? O Goiás está com essa questão financeira lá dentro do Goiás. Então, quer dizer, o treinador não influencia muito. Muito. Eu disse há muito tempo atrás também. Enquanto o Vila Nova não contratar um treinador de ponta Goiás. Grande, ele não vai subir.
2: O Goiás tem que fazer isso.
0: Exatamente. É preferível, Jota, você pagar mais para um treinador competente. Vamos lá. O Vila contratou o Guto Ferreira ganhando 250 pau por mês. Beleza. É um bom salário, não é? Para um time pequeno como o Vila. Mas já vão vender o lateral esquerdo. Tá indo embora. Por quê? Ele pôs o cara para jogar. Ninguém punha. O Formiga era titular absoluto dentro do Vila Nova. O Guto chegou, colocou. O Igor tá praticamente vendido.
2: O zagueiro.
0: O Busca.
1: Pedro Romano foi vendido.
0: Pedro Romano vendido. Então, quer dizer, duas vendas que o Vila fez já compensou o salário do cara o ano inteiro, gente.
2: O investimento que o Vila Nova fez já está sendo...
1: tendo retorno. E um detalhe, Lázaro, o goleiro Raul está sendo vendido lá do Sport Recife. O Vila vai meter a mão em mais 3 milhões. Sabia?
2: O Raul está sendo
1: mais vendido. 3 milhões, está sendo vendido.
0: É o que eu estou dizendo. O Goiás, o Daniel Paulista talvez não tenha um salário tão alto como tem lá no Vila Nova, mas não adianta, você não revela ninguém, ué.
1: Não dá conta, Lázaro. Não tem capacidade. Foi
2: como a gente vem falando há muito tempo atrás, como você acabou de falar. Eu falei aqui que o Goiás tinha feito excelentes contratações, mas o Goiás achou que ganhar o campeonato goiano seria quase a mesma forma de disputar o brasileiro.
0: Totalmente,
2: Totalmente, né? Diferente. Agora, o Goiás hoje tem essa dívida como tem, porque você falou, frisou, velho, contratou jogadores de nível baixo com salário muito alto.
0: Isso.
2: Então o Vila Nova fez ao contrário. O Guto Ferreira chegou no Vila Nova e falou assim, olha, sentou na mesa e falou, eu vim aqui, não foi à toa não. Eu vim aqui para subir o Vila Nova para a Série A. Às vezes a gente não é campeão, mas eu quero levar o Vila para a Série A. Se você estiver comigo, vamos embora. Quem ganha salário de 30 mil, 40 mil, de 50 mil, o máximo. Porque o Vila Nova não dá conta de pagar um jogador de 100 mil, 150 mil.
0: Ele está fazendo o Janderson jogar. O Janderson é
2: ex-atlético,
0: né? Ex-atlético. O cara fez uma partida no jogo passado memorável, foi o melhor cara em campo, gente.
1: E um detalhe, Lázaro, o Guto Ferreira, ele comandou o Vila, o Ramos, em 4 ou 5 rodadas sem os dois principais centroavantes. E ele fez o André Luiz voltar a marcar gol em 4 jogos, marcou 3 gols lá.
0: E a zaga
1: cara
0: do
1: que
0: Vila?
1: Não é centroavante.
0: É ruim.
2: O time do Vila tá voltando a jogar o futebol que
0: ele jogou no
2: campeonato goiano.
0: Mas você vê vontade de jogar. É o que não aconteceu no jogo contra o Operário do time do Goiás. É uma sacanagem, eu acho que eles querem arrebentar com o treinador. Primeira coisa é essa, o cara, a fisiologia. Não foi aceita pelos jogadores e é isso aí. O Goiás é assim, meu amigo, se não jogar ali, ó, aqueles medalhões ali, esquece.
2: É igual a seleção brasileira,
0: exatamente.
2: Né?
0: Exatamente. Não adianta. Ó, se não jogar ali o Lourenço, se não jogar o GG, se não jogar esse povo aí, Zé, o povo não corre, não.
1: É, Lázaro.
0: É uma panela.
1: Eu vi um comentário e eu concordei plenamente. Você, não sei se você, o Ramos, vai concordar comigo. O que a diretoria do Goiás tinha feito, Ramos? Nesse jogo contra o Operário, não vem dizer que perdeu 3 peças, que o time caiu, que o time não é tão ruim, não. Veja bem, se eu faço parte da diretoria do Goiás, eu fechava o vestiário ali, depois que terminou o jogo ali, falava, ó, quem não quiser jogar aqui, pega descendo, nós vamos acertar, arruma dinheiro emprestado, paga, mas o treinador não vai ser demitido agora. Porque você falou aí, o problema do Goiás não tá só no treinador. Ele é fraco, ele é limitado, errou quem contratou ele agora. Ficou visível também no jogo de domingo que os jogadores do Goiás até querem derrubar o treinador. Você viu? Eles iam na bola para perder a bola, chegava atrasado, não corria. O que acontece?
2: Eles comeram feijoada.
1: O Anselmo Ramon sorrindo lá, abraçando o goleiro, o jogador adversário.
2: Você viu quem que o Goiás contratou? Caio Dantas?
0: Caio Dantas.
2: Centroavante?
0: Centroavante. Vamos ao intervalo? Vamos fazer um intervalozinho, porque eu acho que vocês estão meio nervosos, mas nós vamos ali e volta já.

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5: Meio dia e 36.
6: Muito bem, estamos de volta com você aqui na programação esportiva da Clube FM. Gente, agora já são 12:26. O Silvio Baianes que quer treinar o Goiás lá, tá? Não fechou com o Cesarino, não. Não
7: fez contrato, não?
6: Isso ainda não.
7: Vem treinar o Palmeiras.
8: Quem sabe resolve a situação do Goiás.
6: Isso aí. 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Pois é, a gente falava disso aí, e o Goiás, hein? Aliás, e o questão do Vila Nova, de líder isolado do campeonato, e agora, aquele negócio, né, Ramos, Jota, o líder sempre vai ser apedrejado, né? É o alvo.
9: O Vila Nova vem se tornando no campeonato da Série B um dos principais times, só com muita dificuldade.
6: Muita
9: dificuldade. Eu falei isso para algumas pessoas. Está o Salário Dia, um ótimo treinador, mas o Vila Nova vem conseguindo vitórias difíceis, resultados inesperados também, né, como duas derrotas que o Vila Nova teve no campeonato, mas vem se tornando um dos candidatos fortes a Série A do ano que vem. Agora espera para ver o que o Vila Nova ainda vai fazer no restante do primeiro turno e o que o Vila Nova vai aprontar no segundo. Porque não adianta você fazer um ótimo trabalho no primeiro turno e no segundo turno você deixar a desejar, como aconteceu com o Goiás no ano passado. Então a meta tem que ser mantida, o objetivo tem que ser mantido. Qual que é o objetivo? Chegar pelo menos em segundo lugar. Porque agora, pela mudança do regulamento, os quartos, segundo, terceiro e quarto, vão disputar um quadrangular para ver quem fica com as duas últimas vagas. O que eu acho erradíssimo. Mas o Vila Nova eu acho que vai brigar aí para ficar entre os seis lugares. E tem time para isso, com a presença do Guto Ferreira, que trouxe outro patamar para a equipe do Vila Nova.
8: É, isso aí é verdade, Ramos, você falou e disse, a questão do Vila, eu vi, eu concordo plenamente com a opinião do Lázaro também, que estava faltando no Vila, que sempre montou bons times, bateu na trave no ano de 2023, eu acho que o que perdeu, fez o Vila não conseguir o acesso naquele ano, foi o próprio Vila. Ele tropeçou nas próprias pernas, porque entrou no oba-oba, e isso aí fez com que não tivesse força para vencer aquela partida. Ou seja, ficou a uma vitória aí da elite do futebol brasileiro. Mas tudo tem a hora, né? Então, eu concordo plenamente com você, Ramos. O diferencial do Vila Nova, que

0: Ele disse, eu não seco ninguém, eu penso no meu time, mas isso é lorota, é claro que ele não vai falar, quem não seca? Você está na ponta do campeonato, e ele disse numa declaração dele aí, Ramos, que ele vai lutar pelo primeiro e pelo segundo lugar. Ele falou, o Guto Ferreira falou. E é, como ele diz lá na sua forma de dizer, né? Tá difícil, mas tá gostoso. Então, o importante é você conseguir os resultados, não importa da forma que foi. E o Vila vem mostrando isso aí dentro da competição. O Guto Ferreira, ele recuperou jogadores que para muitos não serviriam pro time do Vila. E eu posso citar alguns nomes para você. O próprio Maranhão, hoje é um jogador de suma importância no elenco do Guto Ferreira. O próprio André Luiz, que era um jogador aí que não servia mais para muitos. É, o Vila tendo aí a oportunidade de competir umas 4 ou 5 vezes sem os dois matador principal, que é o Guilherme de la Torre e o próprio Rafa Marques, né? É, o Rafa Silva, né? Então, o que acontece? Jogando com o terceiro e com o quarto atacante, ele conseguiu fazer do André Luiz um jogador ali que conseguisse concluir e fazer belos gols. Então, o time do Vila hoje joga pro Guto Ferreira, ele tem o controle do grupo nas mãos, então isso se torna mais fácil. Agora, com as contratações, vamos ver o que pode fazer, né? E eu vi um comentário aí, Ramos, que eu achei interessante. Nenhum time que terminou o primeiro turno com 38 pontos ficou fora da Série A. Mas não quero dizer que o Vila vai chegar a 38. Se chegar, seria uma margem excepcional, seria melhor. Mas eu falo para você, se chegar aos 34, 35, é bom demais. Você já tem meio caminho andado para chegar no acesso.
1: 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É, com relação a esta questão do Vila Nova e os reforços estão chegando, né? Seria reforços mesmo ou jogadores para compor o elenco, hein, gente?
2: Olha, Lás, pelo que eu vi, pelo menos dois jogadores, eles vêm para ser titulares. É o zagueiro da Chapecoense.
1: Sim.
2: Né?
0: E volante. O da Chapecoense, ele joga mais, é de volante, né? Ele vem de zagueiro, é do Paranavaí, é o Breno.
2: E também tem o Igor Cariús, né?
0: O Igor Cariús, ala esquerda.
1: É para a esquerda, então, né? Porque se vender o Luiz lá...
2: Então são três jogadores que chegam para ser titulares, porque são praticamente três jogadores aí que vinham sendo titulares, estão deixando o Vila Nova.
1: Isso.
2: Então são contratações importantes para continuar esse bom trabalho que o Guto Ferreira está
1: fazendo. Vai ter que contratar mais um lateral direito, né, gente? Que está improvisando.
0: Está
1: jogando com o Natan Camargo lá na direita.
0: Isso. E um detalhe, Lázaro, esse Breno aí, Ramos, ele foi o melhor jogador, não o melhor zagueiro, não. Ele foi o melhor jogador da divisão de acesso do estado do Paraná, do campeonato do estado do Paraná, divisão de acesso. Foi o melhor jogador escolhido lá por toda a imprensa e por todos os treinadores lá do campeonato lá. O melhor jogador, então, ele já não é uma aposta. E eu vi uma declaração aí do diretor de futebol do Vila, que ele é um jogador que, ao mesmo tempo que é uma aposta, ele vem para poder disputar a posição. Então, o que o Vila pensa, né? Trazendo esse jogador, Ramos, pode que ele chegue aqui e dê certo e seja o titular. Então, é um jogador que se espera muito dele e o Vila pensa em ganhar uma boa grana com ele. E esse centroavante que veio também aí, diz que é muito bom.
1: 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A divisão de acesso do Campeonato Goiano começa agora nesse mês de julho, cara?
2: Ela começa agora depois da Copa, né?
1: Após a Copa do Mundo, né?
2: Depois do dia 19 de julho, que a Copa acaba dia 19 de julho, né? Aí na semana subsequente ela já começa.
1: E o Emerson Maria é o novo treinador do Goiânia.
2: Isso, Emerson Maria, treinador do Galo.
1: É, retranqueiro que dói, né? Nossa senhora. Ai, meu Deus do céu. 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Mas é um cara, um nome bom, né, Ramos? Para o Galinho.
2: Pro Goiânia é, né?
1: Para a divisão, né?
2: Para o Goiânia. Agora depende de como a diretoria vai fazer esse time para colocar na mão dele, né?
1: Exato.
2: Porque as equipes do interior vêm fortes.

0: O Adson Batista, de bobo, ele só tem um andado, né? Ele tá falando de pegar o Pedrinho, porque ele vai recuperar o Pedrinho lá dentro do time do Atlético, vai ganhar dinheiro com o cara, meu. Porque o Pedrinho tem futebol pra jogar, hein?
1: Será que o Goiás libera?
0: Ah, eu acho que não, mas... ele, olha, fazer a proposta é um direito dele, né? O Goiás aceitar também é outro, né, gente?
1: O Pedrinho é um jogador, né, que ele teve muitas oportunidades do Goiás lá, e o torcedor já está um pouco cansado com ele, né, porque é um jogador que, não vou dizer pra você que ele é uma promessa, ele quando achou que ele era uma realidade, o Pedrinho deixou a desejar.
0: Você sabe,
1: ele é um jogador de altos e baixos, viu?
0: O povo xingava o Moraes 24 horas lá dentro do Goiás. O Atlético trouxe o Moraes virou um cão chupando manga. O Atlético ganhou dinheiro com ele. Tá lá no Operário, né?
1: Operário.
0: É.
1: Titular absoluto.
2: Você acha que ele teria mais oportunidade que
0: no Goiás? Com certeza. Eu acho que teria.
1: O Moraes teve a oportunidade no Goiás. Sabe o que que queimou ele no time do Goiás?
0: Ah.
1: Foi aquela derrota feia pra Chapecoense aqui. 3, se eu não engano, 3-0 na Serrinha. Dois gols saiu do lado dele lá. Naquele jogo, a partir daquele dia, perdeu espaço no time do Goiás.
0: O povo contrariou com ele. Eita, hein, doido do céu. Meio-dia, 46 minutos. 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Ô, Rames, você que é um cara bem informado, vamos voltar aqui à Copa do Mundo Brasil. Por acaso, passando lá em primeiro, passando também pelo seu adversário, ou Japão ou Holanda, pegaria quem? As possibilidades.
3: Olha, Lázaro, eu acho que...
0: Aonde nós vamos parar?
3: Eu acho que pega de uma Alemanha pra frente.
0: Aí nós para mesmo.
3: Aí você fala que seria no caso das quartas de final.
0: Quartas de final já, porque passaria... Vamos dizer que passa pela Holanda ou pelo Japão, né?
3: É, porque na fase que vem...
0: Pode pegar uma França também?
3: Pode pegar. O Brasil só pega a Argentina na semifinal.
0: Ah, é? Sul-americano? Não dá uma. Não tem possibilidade da final de Brasil. Não, o Sul-americano.
1: Pode pegar a França, a Alemanha ou Portugal, Rames, numa quarta de final.
0: É, aí o Portugal seria mais assim, mais suave, né? Tem ali o
1: não sei não.
0: Seria mais tranquilo, né, Jota?
1: Lá. Pode ser, pode não ser, Lázaro. É questão do Japão, né?
0: Portugal só tá tendo, assim, de grande jogador mesmo, é o medalhão lá, né? Como é que chama o homem? Aqui é o centroavante lá, Jota.
1: O do Portugal?
0: Ronaldo.
1: Cristiano Ronaldo. Última Copa dele, né, Lázaro?
0: Também, né?
1: Ô, Lázaro, dura isso aí. Como eu falei, em questão dos adversários agora, que se fosse Japão ou Holanda. Então você não tem muita escolha, porque nós temos uma defesa fraca, uma dupla de zagueiros fraco, não só a dupla de zague, um goleiro que não inspira confiança.
0: É, nosso problema.
1: Aí se você chuta, é gol, né?
0: O problema nosso tá assim: a defesa fraca, o meio de campo é ruim e o ataque não presta.
1: Não faz nada.
0: Aí, meu amigo, eu tô no medo de pegar a Alemanha ser uns 14.
1: Foi 7, será que vai ser mais?
0: 7, não, 7 no primeiro tempo, 7 no segundo. Aí dá 14.
1: Aí é pra acabar.
0: Não vai ser
1: futebol mais não.
0: Não, aí vai parar, até o Campeonato Brasileiro não vai continuar mais não. 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Mas o detalhe é que eu vou te explicar o seguinte: a Alemanha bateu o último jogo agora na marra. Foi nos últimos cantar da sereia que a Alemanha conseguiu. E começou perdendo o jogo, virou no finalzinho, Jota.
1: Eu vou falar um negócio pra você, viu, Lázaro? Do jeito que eu vi essa República do Congo jogar, esse pessoal do Cabo Verde, pelo amor de Deus, o jogador brasileiro, o time da seleção brasileira não aguenta. Então, você enfrentar uma seleção dessa forma aí, leva cocado, viu?
0: Fora da brincadeira. Você sabe qual que é o salário do Rosinha?
1: Rosinha?
0: É.
1: Quanto?
0: R$35 mil que ele ganha. E tá sem clube, hein?
1: Tá sem clube, hein?
0: Alô, galera de Goiás, vamos contratar o Vozinho aí, pra ver o que jogar o Cabo Verdense aí, né?
1: Eu tava vendo aí, Lázaro, você citou aí, a maioria dos jogadores do Cabo Verde, que tem salário maior, 250 mil. Parece que só dois jogadores lá, salário de 500 mil e 1 milhão. É, essa faixa aí de 50 mil, 80 mil, 100 mil, né?
0: É. É, os salários são bem baixos mesmo.
1: É, o atacante do Operário é do Cabo Verde, né?
0: É.
1: Fez 2 gols contra o Goiás.
0: É, vai ter um aumento lá, né?
1: Humberto.
0: É, Humberto. Ah, oi. Humberto.
3: O Brasil pode enfrentar nas quartas e nas oitavas, nas quartas de finais, Alemanha, França, Inglaterra ou México.
0: Ô, Celotes,
1: vamos pensar nisso agora, não?
0: Celotes vai mascar umas 50 caixas de goma lá, não vai, não?
1: Vai.
0: Rapaz!
3: Nas oitavas de final, se avançar, o Brasil enfrentará as seleções do Grupo F. Os principais candidatos são Holanda, Japão, Suécia. E nas quartas de final, possíveis adversários abrem para os times do Grupo E, A e E, sendo os prováveis Alemanha, França, Inglaterra e México.
0: Só pega pedreira, hein? Mas aí é aquele negócio, vou falar pra você, nas quartas de final, se bater um time aí desses aí também, aí chega na final.
3: Se o Brasil passar pelas 16 avos, que é contra Japão, Suécia ou Holanda, o Brasil vai com moral.
0: Vai.
3: Com certeza, o Brasil chega com moral. Só que aí, pega essas seleções aí que vai estar maior patamar que a França, né? E a Alemanha.
0: E aí o Brasil vai jogar como time pequeno. Você pode ter certeza, é time pequeno.
3: Eu vou falar uma coisa pra você, se o Brasil jogar o futebol com os jogadores do Brasil, sabe? A Alemanha não é essa seleção toda, não.
0: Não, dá pra dar. É, o problema é que o Brasil não tem esquema.
3: Não tem.
0: O Brasil é um apanhado de jogador, joga mais ou menos assim o que sabe jogar e pronto. Cadê o esquema da seleção?
3: Ah. Eu posso te falar pra vocês o que é o Brasil hoje?
0: Sim.
3: Eu acho que os torcedores vão até achar engraçado ou vai ficar com raiva de mim. É como nós jogávamos antigamente.
0: Vamos lá, cada um fazer a sua vontade.
3: Cada um faz sua parte. É. Né? Os 11 lá, ó, vai lá, escala o time, pronto.
0: A técnica não tem cobertura. Não tem, time, não tem. A seleção brasileira não treinou para a Copa do Mundo.
3: Não tem esquema tático de jogo, não tem jogada definida, não tem aquele jogador que é o cara do time para poder comandar a seleção.
0: Você não vê uma jogada ensaiada no Brasil. Você entendeu? Então é um apanhado. Fizeram assim, nós pensa que é os melhores do mundo, vamos lá, do jeito que deu. E aí ainda tem, antigamente nós não contávamos com a qualidade dos jogadores, né? Os jogadores individuais. Hoje nem isso conseguimos. Quem?
3: Eu vou falar uma coisa pra você. Se a gente quiser algum êxito nas próximas Copas, daqui 4-8 anos, começa a treinar jogador de base agora, jogador novo.
0: Pois é, mas 19 anos. Senão, com esse negócio do Ancelotti ficar até 2030, será que ele vai dar conta?
3: O Ancelotti tem pedido a missão.
1: Um detalhe, Ramos, que você falou, por que o Marrocos hoje ele ocupa esse ranking aí mundial aí? Por quê? De 10 anos pra cá foi um país que mais trabalhou a base. E um detalhe que você tocou, Lázaro, pode acontecer isso aí. Se o Brasil conseguir a classificação amanhã, Ramos, e passar contra Japão, Suécia ou Holanda, cria moral. E aí você tem que ver se vai ter o dedo do treinador, se ele vai ter a capacidade para organizar esse time, porque aí, se tratando de seleção brasileira, motiva o torcedor. E aí é como você falou, você tem que olhar também pelos adversários que não estão lá essas coisas. Aí vê um lado, se o treinador vai ter esquema, como um dos melhores treinadores do mundo, se ele vai ter condições de armar essa seleção, mesmo não tendo a melhor seleção lá. Tem esse lado aí que o torcedor brasileiro ainda confia. Agora depende dessa classificação, né? Dessa agora, passando amanhã, se vai eliminar esse adversário aí para poder o torcedor ter essa confiança.
0: 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Mas com relação a essa questão aí, fazendo um bom jogo amanhã, esse time da Escócia é melhor do que o
3: Haiti.
0: O Haiti que nós enfrentamos.
3: E o Marrocos só bateu de 1-0 mesmo.
0: Isso. Então, quer dizer, se passar amanhã, assim, um futebol pelo menos razoável, médio, né? Porque, cara, tem capacidade, o time brasileiro tem capacidade, não é essa bando de gente ruim não. Também não, ué.
3: Eu penso, mas que o Brasil é mal escalado do meio de campo pra frente. No meio de campo pra frente, o Brasil escalado. Na zaga ali, do bem.
0: Tá quebrando o galho, né?
3: Tá quebrando o galho. Mas do meio de campo pra frente, o Brasil, pra mim, é mal escalado.
0: Pra mim, o Paquetá, tá ali, Paquetá não tem bola pra jogar no meio campo.
3: Tem posição definida pra mim, que é o titular absoluto, é o Vinícius Júnior.
0: Tinha um Rafinha, agora machucou.
3: Machucou, não joga.
0: Agora já tem que inventar outro pra colocar lá.
3: Raio. Rayan. Rayan, então o Luiz Henrique.
1: E o erro que você falou, e começa no gol. Pra mim, eu não sei a opinião de vocês, pra mim o goleiro que devia ser titular não é o goleiro titular.
0: Titular tem que ser o terceiro goleiro.
1: Isso, concordo. E um detalhe que você falou aí, Lázaro, o que que acontece? A seleção do Haiti é mais fraca do que o adversário do Brasil amanhã. Eles colocaram o Brasil na roda. Se fosse converter em gol, todos
0: caem
1: entre nós. É verdade. Não foi melhor do que o Brasil? Em muitos momentos, tocou a bola mais de um minuto, uns três momentos no jogo, colocando o Brasil na roda.
0: Você quer que eu acredite numa seleção que não tem capacidade de convocar um lateral direito de ofício? Tem um lá, o Danilo, que está improvisando, né? Então, quer dizer, se você não tem um lateral, aí você contrata. Vamos lá, então. Olha os defeitos. Você traz um lateral que é reserva no seu time de origem. Não dá. Não é verdade? O goleiro não está nas melhores fases da sua vida.
1: Estava em transição.
0: Exatamente. Goleiro. Aí você mantém um jogador machucado no elenco, cobrindo... Por que que não colocou um lateral direito para jogar no lugar do Neymar?
3: E por que
0: o Uruguai fez isso lá com a Arrascaeta? Olha o que vai dar no Uruguai.
3: O Uruguai já está praticamente...
0: Então, manteve também o Arrascaeta machucado no time. Não adianta. Você pode ter o nome que você quiser. Se você não está na sua melhor fase física, então não adianta, ué.
3: Agora tem que ver o seguinte também, que, por exemplo, se você colocar a Argentina, o jogador da Argentina joga pelo Messi.
0: Todos. Mas aí, Ramos, também. Brasil, mas a hora que enfia a bola no cara, o cara resolve, velho. Ele joga pelo Messi. Resolve. Enfia a bola no Messi, ele resolve.
1: E você viu na seleção brasileira um Vinícius Júnior tentando resolver a situação sozinho. Aí como é que o time vai jogar em torno de um cara desse, Ramos? Que ele não dá conta de nada? O cara só tem nome, igual o Lázaro falou: nome não ganha jogo.
0: Nós temos um centroavante. Né? Tem aquele grandalhão lá, mas é fraco. Para uma seleção é fraco.
3: Aí se você colocar, por exemplo, ali, Casimiro, Bruno Guimarães, Paquetá, certo?
0: Uhum.
3: Você coloca Neymar, Vinícius Júnior e Endrick. Porque o Neymar, se o Neymar voltar a jogar amanhã, se ele fizer um bom jogo, caso ele entre no segundo tempo, ele é titular na outra partida. Por quê? É um adversário maior que o Brasil vai ter.
0: Na primeira fase, sim, né? Era o Marrocos que já passou o empate e deu sorte de empatar, porque poderia ter perdido o jogo.
3: Espera, né? Pra ver, eu acho que amanhã.
0: Eu espero que amanhã seja o ponto definitivo da seleção brasileira, hein? Eu falo para o torcedor, depois falar, cara, o cara só vive jogando contra. Não jogo contra, não, eu só vejo os defeitos. Eu só tô vendo os defeitos.
3: Porque aonde estão? O defeito já começou desde a convocação.
0: Sim.
1: Elas, você tocou um detalhe do Neymar, eu posso falar?
0: Sim.
1: Eu, na minha opinião, Ramos, não colocaria o Neymar para jogar amanhã, deixaria ele no banco. Numa ocasião ali, nos 35, 40 minutos, não, se você precisar, coloca ele. Mas não coloca o Neymar no início do jogo, que ele vai machucar. Ele machuca e não joga depois.
3: Não vai entrar jogando.
1: Não faça isso, que não vai dar
0: no segundo tempo.
3: Lá pra frente é Casimiro,
1: aí, né, tudo bem.
3: Casimiro, Bruno Guimarães, Paquetá, Rayan, o Matheus Cunha e o Vinícius Júnior.
0: É esse time que deu Brasil amanhã.
4: Ainda minha vez.
0: Meio-dia, 59 minutos. Vambora, gente. Tá na hora, Ramos. Um abraço.
3: Um abraço pra você lá, um abraço, Joaquim. Um abraço a todos os ouvintes do Panorama Esportivo. Obrigado pela audiência. Eu volto depois da manhã.
0: E amanhã tem seleção brasileira às 19h. Joaquim, um abraço. Até mais ver.
1: Até mais, Lázaro. Abraço pra você, abraço, Ramos. Eu volto às 20h aqui na Clube e amanhã aqui no Panorama Esportivo.
0: Se nada acontecer de errado, eu estarei de volta às 4h. Abraço, torcedor.

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1: Olha pra você na sintonia, senta, 1:13, tá começando Conexão Clube, aqui na melhor sintonia, Clube FM, as melhores músicas pra você. Muito boa tarde pra você que tá na sintonia certa, essa é a sua 87.9, Rádio Clube FM. Pra você que tá na sintonia certa, participar sempre com a gente. WhatsApp da Clube 64-3543-1572 e 64-99-44-2286. Clube FM 87.9. Diretor-presidente Petronílio Alves de Moura. Diretor administrativo Lázaro Perini, de direção geral de Carlos Martins. Eu sou Rafael Pimentel, aqui na programação, tocando muita música pra você. A partir de agora, tem muita diversão, muita alegria e muito alto astral. E vai ter prêmio pra você essa semana, viu? Você pedir na música do Edu Estrada, Sonho por Sonho. Olha, vai ter sorteio aí de radinho e vai ter sorteio também de travesseiros, viu? Pra você aqui dar a sintonia certa. E os travesseiros é uma gentileza lá da Do Sono, Colchões e Estofados. Pra você que tá na sintonia, tem presente pra você aí na nossa programação. Já vai cadastrando o seu nome pra gente fazer o sorteio com você lá, tá bom? Vai participando aí com a gente, tá começando, hein? Vamos começar muito bem. Olha, amanhã tem jogo do Brasil e a gente começa assim, ó.

0: Amanhã é dia da gente torcer para a nossa seleção. E a gente vai começando muito bem mais uma programação na Clube. Muito boa tarde para você que está na sintonia certa, participa da nossa sintonia, a mais gostosa do seu rádio, sempre com música, sempre com alegria, alto astral para você que está na sintonia. E a gente vai abrindo muito bem mais uma programação nessa terça-feira maravilhosa, dia 23 de junho de 2026. Eu trago Wesley Safadão, Displicente, a participação é do Rei Vaqueiro na Sintonia Clube. Boa tarde para você.
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Linda música da Jennifer Shipper, Love Doido, na programação 1h25 pra você, ligadinho na melhor sintonia. Olha, chegando pra você, a Mariana Pimenta Já Era com Guilherme Benuto na programação da Mais Ouvida. Conexão Clube até às 16 com você.

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7: 1:36.
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7: Olá, hoje é terça-feira e você confere a previsão do tempo para a região centro-oeste. Predomínio de tempo seco em Goiás, Distrito Federal e grande parte do Mato Grosso do Sul. Madrugadas mais frias e tardes agradáveis. Possibilidade de chuva isolada apenas em áreas do Mato Grosso.

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2: Olha pra você que tá na sintonia certa, 1h36 pra você ligadinho na Clube.
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2: Olha, legal demais estar junto na sua companhia, tarde maravilhosa. Pra você que tá com o radinho ligado aí, tá a fim de ganhar um radinho e também um lindo travesseiro. Olha, é só você pedir aí a música do Edu Estrada, Sonho por Sonho. Vai ter sorteio de radinho e um travesseiro pra você que tá na sintonia certa. Olha, legal demais, hein? É só você mandar lá. Eu quero ouvir a música do Edu Estrada, Sonho por Sonho, que vai ter sorteio pra você aí na nossa programação. Então você vai participando, vai cadastrando o seu nome. Pode mandar quantas vezes você quiser, tá bom? A gente vai estar por aqui pra te atender e te cadastrar nessa promoção que tá demais, viu? Vai ganhar um lindo radinho, pois o rádio é bonito mesmo, viu? Você vai amar. 1h37, vamos trazendo mais música. É o Conexão Clube com Rafael Pimentel aqui do outro lado, curtindo as melhores músicas com você nessa tarde maravilhosa, pois é terça-feira, 23 de junho de 2026, e eu trago Bruno Barreto, gerente da Sicredi. Participa aí com a gente, tem mais música pra você.

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1: 1h40.
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0: Olha pra você na sintonia certa, curtiu aí o som do Felipe Araújo, Estranho de Novo. Você também curtiu aqui na programação da Clube, só música boa, né? Passou por aqui nessa sequência, Zezé de Camargo, Irmão da Lua, Amigo das Estrelas e Bruno Barreto, gerente da Sicredi. A participação foi do Country Beat. Pra você, 1h47, boa tarde. Mais música, mais sucesso, mais alegria no seu rádio. Boa tarde, Clube! Tá valendo a promoção do Radinho essa semana, tem sorteio do Radinho também, um travesseiro da Do Sono Colchões e Estofados. Pra você que tá na sintonia certa, legal demais, é só você participar. Eu quero ouvir a música do Edu Estrada, Sonho por Sonho, nome completo e da onde você está ouvindo a Clube FM. E quem tá na sintonia nessa tarde é a Adileuza, ali no Iris Rezende, mandando sucesso da Ana Castela. É que eu não te esqueci, aqui na programação da Clube. Deixa lá pra nega, tá curtindo a programação e toda a turminha curtindo a sintonia da 87.9. Aquele abraço pra vocês aí, uma boa tarde. 1h48, Ana Castela, na programação da Clube.
1: É, eu sei. Não, mas por aqui tá tudo bem também. É, já virei a página. Então fica bem, que eu tô muito bem aqui. Beijo e tchau.

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1: Olha a linda música do Henrique Mala, Lucas Igor, Flash e Ana Castela. É que eu não te esqueci, aqui na programação da Mais Ouvida. Essa é a sua Clube FM. Muito boa tarde pra você, sempre na sintonia. Clube FM, 1:56, a indicação do meu amigo Luiz de Pirona, tá na boleia, tá trabalhando, curtindo aí o som da Clube FM, Renan e Raí, chorei no sinal, tá pedindo aí pra curtir. Alô, Luiz de Pirona, boa tarde pra você.

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5: 2 e 6.
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0: Olha pra você na sintonia, senta, 14 horas e 7, 2 e 7 pra você aqui na sintonia da Clube, essa é a mais ouvida da cidade. Legal demais é ter você na sintonia. Olha, boa tarde pra você que tá na sintonia, senta ligadinho aí na programação, tem mais música, mais sucesso e você participa do sorteio do radinho e de um travesseiro da Do Sono Colchões e Estofados. Pra ganhar é muito fácil, eu gostaria de pedir a música do Edu Estrada, Sonho por Sonho, nome completo e da onde você está ouvindo a Clube FM, que você entra automaticamente aí no nosso sorteio, tá bom? Participa aí com a gente, vai ter sorteio também no Conexão Clube essa semana. E é legal demais, a gente vai dar presente aí para o ouvinte que tá participando com a gente. 2 horas e 8 minutos, Felipe Rodrigo, dois gumes na programação pra você.
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1: Kleber. Pra você da sintonia certa, linda música do Kleber e Cauã e Matheus Vargas, Desocupa na programação, passo por aqui também Zezé de Camargo, Cada Minuto e Felipe Rodrigo, Dois Gumes na programação, agora são 2:17, 2:17 pra você na sintonia da Clube, tá na Clube, tá bom demais. Boa tarde pra você que tá na sequência certa, tá curtindo aí a nossa sintonia, é legal demais, é sua 87.9. Pra você que tá na sintonia certa, ligadinho com a gente, aquele boa tarde especial pra você, sempre com música, sempre com sucesso, sempre com alegria aí no seu rádio, né? É a tarde maravilhosa da Clube Murilo Fiana Castela, canta pra você, peça íntima, 2:17, boa tarde.

0: 2:23.
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2: Ah, Rio Preto! Diego Arnaldo, Zé Neto e Cristiano junto e misturado, hein?
3: Essa é complicada.

Tifo. Linda música do Luiz Gustavo. Faltou na programação pra você que tá na sintonia certa. Olha, não saia daí. Já eu volto trazendo mais música pra você aqui no Conexão Clube.

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2: 2:37.
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5: Você sabia que a igreja já considerou intervalos musicais como heresias? O trítono, antigamente chamado diábolos em música, que é um intervalo de dois sons, formado por três tons inteiros, pelo seu aspecto dissonante e por provocar a sensação de tensão, foi considerado heresia pela igreja. Quando uma pessoa tocava este intervalo, ele era associado ao tridente do diabo por causa dos seus três tons e condenado a morrer na fogueira.

0: Pra você ligadinho na Clube, agora são 2:38, 2:38, estamos de volta com você. Muito bom ter você na companhia da Clube FM nessa tarde maravilhosa. Pra você que tá com o radinho ligado, aquele boa tarde especial, sempre com muito mais música na sintonia da Clube.
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0: Linda música vem pra você com Henrique Diego e Bruno Marrone. Eu esqueci você aqui na programação, só música, só alegria no ar pra você. Boa tarde.

Pra você na sintonia certa, agora 12h48 na sintonia da mais ouvida Clube FM, muito boa tarde pra você. Muito boa tarde pra você que tá na sintonia certa, tá curtindo aí o som da Clube FM, as melhores músicas dessa tarde maravilhosa, viu? Fala mansa, não vou mais chorar. Pra você que tá trabalhando, tá curtindo aí o som da Clube, pra você da fazenda, da chácara, do sítio, a gente tá juntinho com você até as 16 horas.

0: Linda música do Matheus e Cauã, Auge da Saudade. Olha, não sai daí, já volto com você.
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1: 3:13.
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4: Segundo a imprensa sul-coreana, uma nova tendência digital está ganhando popularidade entre os jovens por lá. Os sites de dopamina. Plataformas que simulam experiências de compras e outras atividades online, mas sem qualquer transação verdadeira. E um dos mais populares é o Food Never Comes, um site falso de entrega de comida, semelhante ao iFood, onde o usuário pode navegar por restaurantes, adicionar pedidos ao carrinho e até mesmo rastrear uma entrega virtual. Resta saber se essa moda vai pegar em outros países.

vamos ser assim, Daniel Senta. Agora 3 horas e 14 minutos. É o Conexão Clube com você até as 16. Muita música pra você. Muito boa tarde, você participando 64-3543-1572 e 64-999-44-2286, pedindo a música do Edu Estrada, Sonho por Sonho, tá concorrendo aí a um lindo radinho e também um travesseiro, gentileza lá da do Sono Colchões e Estofados. Pra você então que dar a sintonia certa, quer participar do sorteio, participa aí com a gente essa semana que vai ter presente pra você aqui no Conexão Clube. Olha pra você na sintonia Marília Tavares, você tem um molho na programação, a participação é do Murilo Wolf na programação Clubes, mais música pra você.

0: assim.
1: Linda música, Matheus e Cauã e Ana Castela. Ilusão de ótica. Passou por aqui Kleber e Cauã, até ficar velhinho. Marília Tavares, Você Tem Molho. A participação foi do Murilo Uff, na programação da Mais Ouvida. 3 horas 24 minutos, você com Conexão Clube, bom demais.
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1: Pra você que tá trabalhando nessa tarde maravilhosa, uma ótima tarde de trabalho. Pra você que tá descansando, bom descanso. A sintonia da clube é assim, interligada com você, trazendo só música boa na nossa programação. Vem cantando elas, né? A participação é da Lauana Prado e a música da Mari Fernandes. Linda música maluca na programação da clube. Tá na clube, tá bom demais.

0: Mari Fernanda.
1: Namora Prado.
0: Que delícia estar tá com você.
1: Que pancada de mulher. 3:27.
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3: Luan Santana e Léo Foguete. Luan City Festival São Paulo.

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5: 3:39.

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Você ligadinho com a Clube, estamos de volta, 3h40 na programação da Mais Ouvida. Olha, legal demais ter você aqui na sintonia da Clube. É a Clube FM 87.9. Valendo a sua participação, tem sorteio de radinho e também tem sorteio aí de travesseiro. Vai cadastrando aí o seu número que a gente vai fazer o sorteio pra você essa semana, tá bom? Olha, sucesso música, aqui a música não para. Olha quem tá na sintonia com a gente, a Nega. Tá curtindo aí a programação, deixando pra mamãe de Leuza e toda a galerinha por lá. Leandra Costa, é uma homenagem que a Leandra Costa fez ao seu pai, Leandro, da dupla Leandro e Leonardo, cantando a linda música junto com ele, Horizonte Azul, aqui na programação. Tá na Clube, tá bom demais.

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1: É o som da Rayane e Rafaela, indo ali na programação da sua clube. Olha, passou por aqui Simone Mendes, Pior Parte, e teve Leandra Costa, homenagem ao pai Leandro. Horizonte Azul, na sintonia da clube. Olha, 3:50, 3:50 pra você que está sintonizado com a gente. Pra você que tá na sintonia certa nessa tarde maravilhosa, é a Terçosa da melhor sintonia.
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1: Pra você que tá curtindo essa tarde de terça-feira, que a música não para, viu? Pra você que tá com o rádio ligado, tá sintonizado aí na melhor frequência da cidade, legal demais é ter você aqui na programação da Clube FM. Bom demais é estar junto na sua companhia, levando muita música pra você que tá na sintonia certa. Pra você que tá com o radinho ligado, ao pessoal que tá na sintonia aí com a gente, mandando aquele abraço especial a todo o pessoal lá da Borracharia do Cabeça. O pessoal tá curtindo a gente, né? A Borracharia do Cabeça fica ali próximo ao Gil Bar e Restaurante, em Palmeiras de Goiás. O pessoal tá curtindo a rádio lá no 12. Um abraço pra vocês aí, o pessoal trabalhando e curtindo aí a sintonia da 87.9. Boa tarde pra você, viu? Agora 3:51. Bruno Marrone, Ai Que Vontade, na programação só música. Até às 16, Conexão Clube.

0: É não, viu?
1: Linda música do Felipe Rodrigo Banquinho na programação. Passou por aqui Bruno e Marrone. Linda música aí. Ai, que vontade. Na programação, 3 horas 57 minutos. Olha, uma ótima tarde pra você que tá na sintonia certa. Já tá chegando aí o finalzinho do programa, agradecendo o seu carinho, a sua audiência. Volto com você amanhã, quarta-feira, coração da semana, e a gente vai estar juntinho aqui pela 87.9 Clube FM, a Rádio dos Amigos, trazendo mais música pra você. Pra você que continua com a gente, fica ligadinho aí que às 16 horas tem o programa Boteco Sertanejo, nosso amigo Lázaro Pereira, trazendo muita música pra você. Tá na sintonia da Clube, tá bom demais. Amanhã tem Rafael Pimentel a partir da 1 da tarde. Eu te espero lá, deixando a última do programa com Gustavo Moura e Rafael, posto de BR, 3h57. Amanhã a gente tá de volta junto com você. Até lá, tchau, tchau.
2: Essa música tem sentimento demais.

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Bora, bora!

Maravilha, estamos começando mais uma vez o Boteco Sertanejo. Tem a direção geral de Carlos Martins, Petronilho Alves de Moura. Direção administrativa Lázaro Pereira. 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Vambora, gente! Hoje é terça-feira, uma terçosa boa, dia 23 do mês de junho, 2026, moçada. Tá começando o Boteco Sertanejo mais queridão do Brasil. E trem doido do céu, bora, bora. Tarde pra você ligado na Clube FM nessa tarde especial de terça-feira. Tarde quente, gostosa demais da conta. Você que vai acompanhar o Boteco até as 7 da noite. Um abraço especial pra você que pode acompanhar só um pouquinho. A gente agradece da mesma forma. Bora, gente! Às 6 tem o Só Modão aqui na Clube.

do céu. Júnior César, cheiro de culpado. Cunhada, essa aí é do Teodoro Sampaio, moçada. Bora, bora, 4h24 aqui na Clube FM. Só lembrando que temos vagas para você que quer trabalhar, gente. Barman, com ou sem experiência. Responsável, pontual e proativo. Envie o currículo para 64 99987-1853. Lá na Dil Bar e Restaurante. Tá precisando de emprego? Então tá aí, ó. Pra você, moçada, trabalhar. Bora trabalhar, hein, velho? Vem, quer trabalhar, não. Boa tarde, velho. Chegou agora, hein? Meu Deus, já são 4h24, velho. Seu horário é às 4.

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tá com você no Boteco Sertanejo. Vamos que vamos, moçada. Eita, trem doido do céu, hein? Abraçaram aqui a Solange, ouvindo o Boteco Sertanejo. Um abraço pra você aí, Solange. Obrigado, tá, pelo rádio ligado aqui na Clube FM. A Solange Camilo, abraço pra todo mundo aí, ouvinte da Clube FM. Você que tá nos bares pela cidade também, um abraço pra todo mundo. Aquele abraço também pra você lá no setor Goianinha, né? Lá o João Gerinaldo tá ligado aqui no Boteco Sertanejo. Um abraço pra todo mundo. Você que tá no carro, tá no sítio, onde você tá? Conta pra mim aí no 64999442286. Ou ainda no 64-3543-1572. E aí, tá afim de participar com a gente? Então vamos que vamos, moçada. Olha, deixa eu lembrar você, tá ligado na Clube FM, tá precisando de emprego, hein, moçada? É, ué, tá precisando de emprego? Tá? É, nós temos a oportunidade pra você trabalhar, galera. Tá precisando aí de garçom, garçom disponível, hein? Você que tá aí precisando de emprego, lá você é CLT mais comissão, hein? Boa comunicação, simpatia no atendimento, agilidade, organização. E temos ainda o número para você mandar o WhatsApp aqui, ó, lá no bar, no Dil Bar e Restaurante. Moçada aí tá precisando de um funcionário, você que tá afim de trabalhar, envia o currículo lá no 64999871853. Repetindo para você, 64999871853. Tá dado o recado, moçada. Bora, bora, abraçar aqui a turma boa lá na Master Camisetas. Ah, o povo lá tá no 12 hoje, né? Hoje é terça-feira, todo mundo animadão. Abracei pra Elaine, a Marta e também a dona Adriana Martins. Pediu modão aqui, meu amigo, ó. E vem, manda um abraço pra ela, né, depois, né? Hã? Mais tarde, né? Então vamos que vamos.

moda boa, hein? Esse é a Maida e Marcelo, remédio pra carência, boa tarde pra todo mundo. Abraçar aqui o nosso amigo Zezinho, alô Zezinho no Castelo Branco. O cara tá na sintonia aí ouvindo o sozão da Clube FM, hein? Velho, você é terrível, velho, meu Deus do céu. Quando você fala no Zezinho, ele já fala, manda um xixi.

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10: Bom demais, bom. Estamos de volta, vamos que vamos, moçada. Ô, véi, manda um abraço aqui pra esse povo aqui que tá curtindo o sonzão da Clube FM, mas não brinca não, véi, manda aquele alô especial pra todo mundo aí. Vai que é sua.
11: Você tá bom, pega um quintal pra você limpar, cheio de tapiocanga e formiga lava pé. Para de ficar ligando aqui na rádio, enchendo o saco, moço. Vai trabalhar, vai vender um Big Bang.
10: Véi, faz isso não. O povo aqui é tudo gente boa.
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6: Perde a hora não, 5h37 na Clube. Vamos que vamos, até às 7 da noite, hein? Muita moda boa vai rolando aqui na programação da Clube. Moçada. Olha, o WhatsApp tá liberadão pra você mandar o seu recado aqui na Clube. lá no 64999-442286-6435-43-1572. Moçada aí tá sempre ouvindo a gente. Obrigado aí pelo carinho do seu rádio ligado, né? Continue na Clube. Olha, às 6 tem o Só Modão, aquela moda do passado que você gosta de ouvir, tá aqui na Clube FM. Bora, bora! Te abraçar aqui, a turma boa ouvindo a gente. Dá um alô especial pra galera aí na sintonia, né? A Maria Souza ouvindo a gente. Rapaz, lá no Lava Jato do Hugo também, só da Clube FM. Moçada aí, sempre acompanhando a gente. Obrigado pelo carinho do Rádio Ligada. Solange Camilo tá aqui na Clube FM. Aquele abraço. Boa tarde. A Divina também, lá do setor Jardim das Oliveiras. A Divina hoje foi ganhadora dos prêmios aqui da Clube, né? Então tem muito prêmio ainda. Aguarde, vem aí mais radinho pra você. 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Moçada boa aí, curtindo o som da Clube FM. 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Você que se liga na Clube FM, aquele abraço pra todo mundo. Simbora, gente! Tá chegando mais moda boa aqui na Clube FM. Vem aí, Eduardo Costa.

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Rick Renner, Saudade Matadeira, Sonho por Sonho. Rapaz, esse aqui tá valendo radinho, hein? Edu Estrada aqui na Clube FM, de Paulo e Paulino. Pra recomeçar, Gustavo Lima, Retrovisor. Aqui toca muito mais música pra você, que é o melhor ouvinte do Brasil. Bora, bora. A hora certinha, agora são 5h54 na Clube FM. Deixa eu mandar alô aqui pro meu amigo Alemão, torcedor do Goiás. Ê, Alemão, véi, lascar de guerra, hein? O Alemão levou aqui o radinho do Edu Estrada, né? Aquele abraço aí pro nosso amigo, é o Alemão. Abraço, tudo de bom pra você, né? Mandar alô aqui também pra o Valdir, cara, lá da Brasforte. Alô, Valdir! Um rádio ligado aqui no Boteco Sertanejo, todos os dias, curte o sonzão da Clube FM, né? Valeu demais! Olha, você que tá aí no comércio da cidade, um abraço aí pra galera. Já tá finalizando também o expediente, né? 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É, Adriano Rei de Guerra, o cara tá lá ouvindo a gente, meu Deus do céu. Olha o modão que tá chegando, velho. Pensa num trem bom. Sou.

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2: Olá, meu amigo, olá, minha amiga ouvinte. Estamos juntos para este momento de oração de fim de tarde, terça-feira. Que o nosso coração possa sintonizar agora com Deus, com a nossa vida. Colocarmos a nossa vida nas mãos dEle, porque Ele sustenta, Ele está conosco. E essa consciência é muito importante. Por isso eu convido você a sintonizar profundamente o seu coração, a sua vida com Deus nesta hora. O pensamento de hoje é: Deus está em toda parte ao mesmo tempo, em redor de você e dentro de você. Jamais você está desamparado, nunca está só. Não permita que a mágoa o perturbe. Procure manter-se calmo para ouvir a voz silenciosa de Deus dentro de você. Meditemos a canção. A vida

0: Vamos rezar juntos. O anjo do Senhor anunciou a Maria, e ela concebeu do Espírito Santo. Ave Maria, cheia de graça, o Senhor é convosco. Bendita sois vós entre as mulheres, e bendito é o fruto do vosso ventre, Jesus. Santa Maria, Mãe de Deus, rogai por nós, pecadores, agora e na hora da nossa morte. Amém. Eis aqui a escrava do Senhor. Faça-se em mim segundo a vossa palavra. Ave Maria, cheia de graça, o Senhor é convosco, bendita sois vós entre as mulheres, e bendito é o fruto do vosso ventre, Jesus. Santa Maria, Mãe de Deus, rogai por nós, pecadores, agora e na hora de nossa morte. Amém. E o Verbo se fez carne e habitou entre nós. Ave Maria, cheia de graça, o Senhor é convosco, bendita sois vós entre as mulheres, e bendito é o fruto do vosso ventre, Jesus. Santa Maria, Mãe de Deus, rogai por nós, pecadores, agora e na hora de nossa morte. Amém. Rogai por nós, Santa Mãe de Deus, para que sejamos dignos das promessas de Cristo. Oremos. Derramai, ó Deus, a vossa graça em nossos corações, para que, conhecendo pela mensagem do anjo a encarnação do vosso Filho, cheguemos por sua paixão e cruz à glória da ressurreição. Por Cristo nosso Senhor. Amém. E assim vamos concluindo mais um momento de oração. Eu desejo a você graça e paz. Sobre você, a sua família, sobre seus amigos, sobre o seu trabalho, vamos invocar a bênção. Por intercessão de Nossa Senhora, o Deus amoroso que nos ampara, que nos cuida, esteja com você na sua vida e no seu coração. Te dê a paz e a serenidade. Te abençoe com toda a sua graça. Em nome do Pai, do Filho e do Espírito Santo. Amém. Quero convidar você a acompanhar sempre este momento e também procurar as redes sociais Padre Ezequiel Dal Pozzo. Um grande abraço, muita paz e até amanhã.
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2: Oba, boa noite pra todo mundo, vem aí o Somodão.
1: Boa noite.
2: Muito bem, estamos começando mais uma edição do nosso Somodão aqui na Clube FM, agora são 6h17, tá chegando a primeira de hoje, vem aí o Somodão.
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bem, André Andrade na Clube FM Mutirão, hein? Doutor e o Empregada com o trio Parada Dura, Tião Carreira e Bardinho, Oswaldo Sintra. E assim vai ficando por aqui o nosso programa Boteco Sertanejo. Já é finalzinho já do Boteco. Gente, passou rápido, hein? Meu pai do céu, bora, meu povo!

Tchauzinho já do Boteco Sertanejo, estou indo embora, volto com você amanhã, se Deus assim nos permitir, é claro, a partir das 16h, com mais um Boteco Sertanejo. Gente, nunca se esqueça que aquele que morreu na cruz de braços abertos, morreu por mim, morreu por você também. Tô indo nessa, gente, aquele abraço carinhoso pra todo mundo, estou indo lá, tchau, gente, tchau, Brasil!

0: do governo federal que movimentaram o país no dia de hoje.
1: Olá, boa noite.
2: Boa noite para você que nos acompanha em todo o país.
1: Terça-feira, 23 de junho de 2026.
2: Vamos ao destaque do dia: segurança pública.
1: Novo Banco Nacional de Celulares com restrição vai reunir informações sobre aparelhos roubados, furtados ou extraviados em todo o país.
2: Ao comprar um aparelho, o cidadão também vai poder consultar o cadastro para saber se existe alguma restrição.
1: E notificações serão enviadas para esses celulares que estiverem em uso, para que o comprador entregue voluntariamente.
2: O presidente Lula destaca que nova ferramenta vai ajudar a combater o crime.
3: Se você souber de onde você comprou, melhor ainda, porque a gente quer punir quem rouba, a gente quer punir quem vende, a gente quer punir o crime organizado.
1: E ainda, aparelhos de última geração para tratamento de câncer por radioterapia foram entregues hoje simultaneamente em São Paulo, Ceará e Mato Grosso pelo presidente Lula e o ministro da Saúde, Alexandre Padilha.
2: O equipamento é capaz de gerar raios-x precisos exatamente no local do tumor, sem causar maiores danos ao tecido saudável. Graziele Bezerra.
4: Durante o evento, Lula e Padilha assinaram ainda contrato que vai garantir a compra de 20 aparelhos de ressonância magnética para 15 estados.
1: E a gente vai falar também dos impactos do programa de aquisição de alimentos sobre a vida de agricultores.
2: Estudo divulgado pelo Ministério do Desenvolvimento Social mostra aumento da renda e redução da dependência de programas assistenciais.
1: Hoje, na apresentação da Voz do Brasil, eu, Mariana Jungmann e Luciano Seixas.
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1: Do que um bem de consumo, o aparelho celular concentra atualmente a identidade digital do cidadão.
2: Nele estão aplicativos bancários, documentos, senhas, meios de pagamento, autenticações eletrônicas e acesso a serviços públicos.
1: E a cadeia envolvida no roubo desses aparelhos aumenta a violência urbana e abastece o crime organizado.
2: Por isso, o governo lançou hoje a nova fase do Programa Nacional Celular Seguro, criando um banco de dados nacional para consulta sobre aparelhos roubados ou furtados.
1: Foi inaugurada nesta terça-feira uma nova etapa no enfrentamento ao roubo de celulares no Brasil. O presidente Lula assinou o decreto que institui o Banco Nacional de Celulares com restrição. Essa ferramenta reunirá informações sobre aparelhos roubados, furtados ou extraviados em todo o território nacional. Como detalhou o secretário nacional de Segurança Pública, Chico Lucas.
5: Agora, qualquer policial do Brasil vai ver todos os registros, seja do Amapá, do Piauí, do Rio Grande do Sul, do Amazonas, todos vão ser vistos no mesmo sistema, porque nós vamos colocar o combate ao roubo e furto de celulares como prioridade da agenda nacional.
1: Por meio dessa integração, será possível identificar aparelhos com registro de roubo ou furto em utilização e encaminhar notificações aos usuários para devolução voluntária e regularização da situação junto às autoridades policiais. Desde 2020, já foram registrados cerca de 3 milhões de aparelhos aptos a recuperação. Com essa iniciativa, o governo passa a atuar diretamente sobre a cadeia econômica que sustenta esse tipo de crime, de acordo com o ministro da Justiça e Segurança Pública, Wellington Lima.
6: Não tem efeito apenas no que diz respeito ao celular. A violência urbana dos grandes centros, que é afetado com essa prática, que atemoriza tantos, vai ser modificada completamente na medida em que o programa ganha corpo e adesão. Toda a cadeia criminosa se modifica e esse incentivo diminui da prática do crime.
1: Em outra frente, os próprios cidadãos podem fazer sua parte por meio de uma ferramenta pública de consulta, que permite verificar se o aparelho possui restrição. O presidente Lula destacou a integração de bases públicas e privadas que viabilizou a medida e a importância de cada cidadão fazer a sua parte.
3: Vai ter a participação dos 27 governadores de estado, no governo federal, das agências reguladoras, das empresas de comunicação. Então, o que a gente está dizendo é que se você comprou um telefone sem saber que era roubado, mas comprou, você tem que procurar uma delegacia para entregar. Se você souber de onde você comprou, melhor ainda, porque a gente quer punir quem rouba, a gente quer punir quem vende, a gente quer punir o crime organizado.
1: Por meio do site ou do aplicativo do Programa Celular Seguro, o cidadão pode verificar a procedência de um telefone celular, tendo em mãos o número e-mail, um código de 15 dígitos que é como se fosse a identidade do celular. Esse número pode ser encontrado na caixa do aparelho, atrás da bateria ou discando asterisco Jogo da Velha 06 Jogo da Velha. Nesse último caso, o código aparecerá automaticamente. Reportagem Natália Kosnick.
7: Novos equipamentos para o tratamento de câncer.
2: E aparelhos de ressonância para todas as regiões do país.
7: Investimentos de mais de 160 milhões de reais do Ministério da Saúde para ampliar o atendimento especializado no país.
2: O presidente Lula esteve hoje em São Paulo anunciando os investimentos.
4: O acelerador linear de alta tecnologia entregue ao Hospital Santa Marcelina, na zona leste de São Paulo, vai ampliar o tratamento de câncer na unidade. O equipamento é capaz de gerar raios-x precisos, exatamente no local do tumor, sem causar maiores danos no tecido saudável. O presidente Lula, que concluiu sessões de radioterapia este mês, destacou a alta tecnologia do equipamento.
3: A máquina que vocês vão fazer radioterapia aqui na Zona Leste é muito mais moderna do que aquela que eu faço em Brasília, e eu acabei de fazer 15 sessões de radioterapia. E nós não estamos fazendo favor. O que nós queremos é que, independentemente do lugar onde mora, independentemente da cor, independentemente da religião, todos têm direito a um tratamento igual, justo e de boa qualidade.
4: Também nesta terça-feira foram entregues aceleradores lineares em Fortaleza, Ceará, e em Sinop, no Mato Grosso. Em Sinop, que tem 500.000 de habitantes, a chegada do aparelho vai facilitar a vida de pacientes que percorriam até 1.800 quilômetros para receber atendimento em cidades como Cuiabá e Barretos. Já em Fortaleza, o acelerador linear vai para o Instituto do Câncer do Ceará, referência na região. A ampliação do cuidado aos pacientes com câncer é uma prioridade do programa Agora Tem Especialistas, que busca reduzir o tempo de espera por consultas, exames e cirurgias, incluindo os procedimentos radioterápicos. O ministro da Saúde, Alexandre Padilha, destacou as entregas dos aceleradores lineares em todo o país.
8: Nós estamos comprando nesses 3 anos 105 aparelhos, nenhum país do mundo está fazendo essa compra. Graças a essa expansão, todos os estados brasileiros têm agora um centro de radioterapia para cuidar da sua população. O último que faltava era o estado de Roraima, o equipamento já chegou lá, tratando a população inteira.
4: Durante o evento, Lula e Padilha assinaram ainda contrato que vai garantir a compra de 20 aparelhos de ressonância magnética para 15 estados. Os novos equipamentos contarão com investimento de 111 milhões de reais. Reportagem Graziele Bezerra.
7: Inaugurada hoje a primeira etapa das obras da nova Serra das Araras, na Via Dutra, no Rio de Janeiro.
2: O trecho de 4 quilômetros no sentido para São Paulo vai dar mais segurança viária e conforto para os motoristas e pedestres.
7: A inauguração contou com a presença do presidente Lula, que ressaltou a importância econômica do investimento para o estado.
9: Com investimento de 1,5 bilhão de reais, a nova Serra das Araras integra a modernização da Via Dutra. Com mais de 70% das obras executadas, o projeto deve aumentar a segurança e melhorar o fluxo de veículos. Nesta primeira etapa, foram liberados 4 quilômetros da pista de subida, no sentido São Paulo, com 4 faixas de rolamento e 8 novos viadutos. Segundo o ministro dos Transportes, Jorge Santoro, as obras resolvem um problema antigo da região.
10: Resolve um problema de uma rodovia que fica mais de 40 dias do ano fechada, se somar todas as interrupções que acontecem nela todos os dias, por acidentes. A ideia aqui é segurança, olhar as pessoas.
9: O trecho recebe cerca de 390 mil veículos por mês, sendo mais de 1/3 de carga. Segundo a ministra-chefe da Casa Civil, Miriam Belchior, os benefícios vão além da infraestrutura.
11: E a gente investe em infraestrutura que a gente chama econômica, mas também infraestrutura social. É aumentar esse tipo de investimento que melhora a economia brasileira e melhora a qualidade de vida das pessoas nas cidades.
9: O presidente Lula destacou os impactos da obra para o desenvolvimento econômico e a geração de empregos no estado.
3: Eu tenho certeza que o resultado dessa obra aqui vai significar mais desenvolvimento para o Rio de Janeiro, mais empresas para o Rio de Janeiro e mais emprego de qualidade para o Rio de Janeiro.
9: Ao todo, serão 16 quilômetros de extensão, 8 em cada sentido. A nova configuração contará com 4 faixas por direção, 24 viadutos, 2 rampas de escape, 3 passarelas, iluminação integral, monitoramento inteligente e cobertura 4G. Reportagem Luciana Colares de Holanda.
2: Um estudo divulgado pelo Ministério do Desenvolvimento e Assistência Social, Família e Combate à Fome apurou os resultados do Programa de Aquisição de Alimentos, o PAA, sobre a vida dos agricultores familiares.
7: E os números apontam aumento da renda de 30... aumento de cerca de 30% na renda per capita das famílias.
2: E queda da permanência desses agricultores em programas de transferência de renda.
12: Agricultores familiares parceiros do Programa de Aquisição de Alimentos, o PAA, registraram aumento de até 30% na renda per capita. Além disso, estes agricultores reduziram até 57% a probabilidade de permanência no Cadastro Único, porta de entrada de programas sociais. Atualmente, 75% dos agricultores participantes do PAA, na modalidade compra com doação simultânea, estão inscritos no CadÚnico. Os dados são de uma pesquisa realizada pela Universidade Federal do ABC e pelo Centro Brasileiro de Análise e Planejamento. Os resultados foram divulgados pelo Ministério do Desenvolvimento e Assistência Social, Família e Combate à Fome, que é gestor do PAA. O secretário de Avaliação, Gestão da Informação e Cadastro Único, Rafael Osório, falou sobre o PAA como ferramenta de emancipação econômica dos agricultores familiares.
13: Então, acessando o PAA, esse agricultor familiar que está no Cadastro Único, ele pode investir na sua produção, ele pode vir acessar outros programas, receber assistência técnica e dessa forma sair de uma forma definitiva do Cadastro Único e da necessidade de ter apoio de programas sociais.
12: A pesquisa mostra que os beneficiários na modalidade compra com doação simultânea tiveram aumento médio de R$ 50,00 na renda per capita. Isso equivale a um crescimento de 30%. Entre os participantes da modalidade PAA Leite, o aumento foi de R$ 32,00 por pessoa, um avanço de 19% na renda destes produtores. A secretária de Segurança Alimentar e Nutricional do MDS, Lilian Raal, destaca a importância do PAA para a garantia de comida na mesa dos brasileiros e para a economia.
14: O recurso público investido no programa de aquisição de alimentos retorna com muitos bons investimentos para a nossa sociedade, para cada pessoa que participa, mas também para a nossa sociedade como um todo, ao promover a venda de alimentos, comprando da agricultura familiar, principalmente agricultores do Cadastro Único, povos e comunidades tradicionais, povos indígenas, incluindo, abrindo a porta do mercado da comercialização para muita gente que vinha ficando para trás, ao mesmo tempo mostrando para os municípios a importância das compras públicas da agricultura familiar e de ações de segurança alimentar e nutricional.
12: O ministro do Desenvolvimento Social, Wellington Dias, elenca como meta para o PAA alcançar uma quantidade maior de pessoas, tanto os que produzem alimentos quanto os que precisam deles.
15: Mas é preciso uma jornada que possa alcançar maior escala e possa, a partir daí, colocar produtores e produtoras em condição de uma linha direto com o mercado. E é claro, com isso, elevar a renda.
12: Em 2024, o PAA alcançou 3.334 municípios brasileiros. 84% deles relataram ampliação da busca ativa de agricultores familiares. 76% apontaram avanços na identificação de pessoas em situação de insegurança alimentar. 29% dos municípios realizaram levantamentos junto a povos e comunidades tradicionais, o que ampliou estratégias de inclusão desses públicos no PAA. 86% dos municípios consideram decisivo o suporte oferecido pelo governo federal para a execução do programa. Para acessar a pesquisa na íntegra e conhecer detalhes sobre o PAA, busque por gov.br/mds. Reportagem Érica Brás.
7: Pois é, e além de melhorar a vida dos agricultores familiares, o programa de aquisição de alimentos também ajuda a melhorar a qualidade da merenda consumida pelos estudantes de todo o país.
2: É que parte dos alimentos frescos comprados pelo PAA é destinada à alimentação escolar, que agora usa menos ultraprocessados.
7: E comida fresca, feita na hora, abre espaço também para a criatividade das merendeiras.
2: Hoje, o governo do Brasil premiou as melhores receitas preparadas por essas profissionais.
16: Tem receita que vai muito além do sabor. Tem afeto, cuidado e uma vontade enorme de ver os estudantes bem alimentados. Foi assim que 55 merendeiras de todo o Brasil conquistaram um lugar entre as melhores receitas da alimentação escolar do país. A Vânia Patrícia, de Boa Vista, em Roraima, apostou no frango flambado com creme de abóbora. Prato cheio de sabor e memórias da culinária local.
17: Prato foi aprovado pelas crianças, gostaram e querendo, pedindo para repetir mais.
16: Já o Evandro dos Santos, de Francisco Beltrão, no Paraná, levou para a disputa um yakisoba vegano, receita de tradição e sabor.
18: Na composição dele, macarrão, os legumes, que os alunos não tinham tanta saída com os legumes e verdura. Então, veio essa inspiração, vamos fazer alguma coisa com nossos legumes, com a nossa agricultura familiar, que geralmente está com produtos orgânicos.
16: As receitas estão entre as vencedoras da terceira edição do concurso Melhores Receitas da Alimentação Escolar, realizado nesta terça-feira em Brasília. A iniciativa do Fundo Nacional de Desenvolvimento da Educação, o FNDE, valoriza o trabalho das merendeiras que todos os dias ajudam a levar uma alimentação saudável, equilibrada e de qualidade aos estudantes da rede pública. Fernanda Pacobaíba, presidente do FNDE, lembra que o Programa Nacional de Alimentação Escolar repassa anualmente cerca de 6 bilhões de reais para garantir mais de 50 milhões de refeições diárias. Em 2023, após anos sem reajuste, o FNDE elevou os valores para a compra de merenda. Também subiu de 30% para 45% a obrigatoriedade para a compra direta de alimentos da agricultura familiar e restringiu ultraprocessados nas escolas.
19: Cerca de 3 bilhões de reais do orçamento total do programa vão ser destinados à agricultura familiar. Mais oportunidades para pequenos produtores, mais alimentos frescos nas escolas e mais desenvolvimento nos municípios.
16: Com foco em alimentos mais saudáveis, o Programa Nacional de Alimentação Escolar quer mostrar com o prêmio que o principal ingrediente está todos os dias no prato servido aos estudantes. O carinho de quem sabe que alimentar também é uma forma de educar. Um exemplo para os profissionais que fazem toda a diferença na vida das crianças, disse a primeira-dama Janja Lula da Silva, embaixadora da Aliança Global contra a Fome e a Pobreza.
20: São pessoas que conhecem os estudantes, as estudantes, que acolhem com um sorriso, que oferecem afeto e oferecem também uma refeição saudável e ajudam a construir um ambiente escolar mais humano e acolhedor.
16: Além do reconhecimento, cada merendeira vencedora recebe um prêmio de 5 mil reais. As escolas representadas pelas receitas também recebem 8 mil reais para investir em equipamentos e melhorar a estrutura das cozinhas escolares. Reportagem Pablo Mundim.
7: O Brasil anunciou hoje um pacote integrado de ações voltadas para a população em situação de rua durante a programação da Semana Nacional de Políticas sobre Drogas.
2: A iniciativa interministerial prevê recursos para a qualificação de cozinhas solidárias, ampliação do atendimento em saúde e inclusão social de pessoas em contexto de vulnerabilidade.
7: Durante o evento, a ministra dos Direitos Humanos e da Cidadania, Janine Mello, reforçou que o país precisa avançar nas ações integradas de assistência para garantir direitos à população de rua.
21: A agenda de população em situação de rua, ela não é a agenda de um ministério só. O que importa é que a gente tenha um governo federal todo unido em prol e em defesa da proteção dos direitos da população em situação de rua. Não é um espaço de disputa, é um espaço de construção, é um espaço de avanço.
2: O Ministério da Justiça e Segurança Pública anunciou o maior esforço orçamentário da história para ações voltadas à população de rua.
7: Os repasses vão ser destinados à criação de novos centros de acesso a direitos e inclusão social, os CAIS, executados em parceria com a sociedade civil e universidades.
2: O secretário executivo do Ministério da Justiça, Ademar Borges, detalhou a distribuição dos recursos.
22: Nós aplicamos 46 milhões para 263 centros POP, 27 milhões na implantação de 30 unidades CAIS. Nós também fizemos um investimento para a formação de mais de 5 mil profissionais de segurança pública, para que esses profissionais tenham acesso a uma cultura orientada aumentada pela proteção de direitos humanos, além de mais 70 milhões de investimento junto com o Ministério de Direitos Humanos para o programa Cidadania Pop.
7: Já na área da saúde, vão ser investidos 120 milhões de reais anuais para as equipes do consultório na rua, o que deve garantir atendimento em todas as unidades da federação.
2: O pacote também engloba o Ministério do Trabalho e Emprego e o Ministério do Desenvolvimento e Assistência Social, com a implantação de novas cozinhas solidárias e a formação profissional.
7: Atenção contribuinte, a Receita Federal abriu hoje as consultas para o segundo lote de restituição do Imposto de Renda 2026.
2: Trata-se do maior lote de restituição da história do país. Ao todo, o governo federal vai injetar 11 bilhões de reais na economia.
7: O valor vai beneficiar mais de 9 milhões e 500 mil contribuintes em todo o Brasil.
2: Desse total, cerca de 8 milhões e 900 mil pessoas utilizaram a declaração pré-preenchida ou optaram por receber via Pix.
7: A restituição será paga na próxima terça-feira, dia 30 de junho.
2: Para consultar o segundo lote, basta acessar gov.br/Receita Federal ou utilizar o aplicativo do Imposto de Renda no seu celular.
7: Projetos culturais, de esporte, muitas das políticas públicas são patrocinadas por empresas estatais do governo do Brasil.
2: Esse contrato ou esses contratos são acompanhados de perto pela Secretaria de Comunicação Social da Presidência da República.
7: E para isso, a SECOM conta com uma plataforma que permite checar a implementação dos projetos patrocinados em todo o país.
0: É com o patrocínio que muitos projetos conseguem sair do papel. E quando esse patrocínio parte de empresas e órgãos públicos, regras devem ser seguidas para garantir, por exemplo, a transparência do processo. O acompanhamento da gestão desses recursos é feito pela Secretaria de Comunicação Social da Presidência da República, a SECOM, que agora ganhou uma plataforma mais moderna. Como explica Ana Luísa Fraga, diretora de patrocínios da SECOM.
5: O patrocínio hoje agrega muito à política pública. Então a gente está fazendo essa caminhada de melhorar a nossa ferramenta e transformar o patrocínio como política pública, agregando os dados que as estatais nos prestam de informação com relação ao que elas vão fazer.
0: 50 empresas parcial ou completamente controladas pelo governo federal ofertam patrocínios no país. Só em 2025 foram mais de 2.400 ações de patrocínio feitas por estatais. A secretária de Publicidade e Patrocínio da SECOM, Samantha Marchiori, afirma que a expectativa é que a nova ferramenta ajude a identificar onde os investimentos estão chegando e quais resultados estão sendo alcançados.
5: A gente avalia muito isso, se aquele projeto ele faz sentido para aquela região que está recebendo, seja um projeto de esporte, seja um projeto de cultura e, claro, se ele está dentro das condicionantes, né, que a própria governança dos órgãos passa.
0: A ferramenta incorpora recursos de monitoramento, avaliação de resultados e inteligência de dados para tornar a gestão mais transparente e eficiente, permitindo acompanhar em tempo real os impactos sociais, econômicos, culturais, esportivos, ambientais e territoriais dos investimentos. Reportagem Luana Karen.
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2: Mais de R$1 bilhão investidos na retomada econômica de comunidades rurais na bacia do Rio Doce.
7: A ação vai beneficiar comunidades rurais de 49 municípios de Minas Gerais e Espírito Santo atingidos pelo rompimento da barragem do Fundão.
2: O recurso é destinado ao fortalecimento da agricultura familiar, ao incentivo à produção de alimentos saudáveis e à regularização gratuita de propriedades rurais.
7: De acordo com o Ministério do Desenvolvimento Agrário e Agricultura Familiar, o foco também é em recuperar o solo da região e abrir novos mercados para os produtores locais.
2: O governo federal já havia repassado mais de R$400 milhões para a retomada das produções rurais.
7: E essas são as notícias do governo do Brasil.
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2: Fique agora com as notícias do Poder Judiciário e do Congresso Nacional. Boa noite.
7: Boa noite para você e até amanhã.
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8: STJ aprova regras para que juízes decidam sobre participação de crianças e adolescentes em conteúdos digitais.
23: TSE determina a remoção de publicações que associavam político e partido a organizações criminosas.
8: TST divulga levantamento sobre risco de endividamento por motoristas por aplicativo.
23: Boa noite, eu sou Marcela Luiza.
8: Eu sou Walter Lima.
23: Conselho Nacional de Justiça aprova regras para a atuação de crianças e adolescentes na produção de conteúdo para plataformas digitais.
8: A medida é uma consequência da entrada em vigor do chamado Estatuto da Criança e do Adolescente Digital em março deste ano. Marta Ferreira.
24: A norma estabeleceu que crianças e adolescentes precisam de autorização judicial em casos de exposição nas redes sociais, tanto em perfil próprio quanto em canais de adultos, e quais são os procedimentos a serem adotados pelos magistrados. Entre os pontos a serem analisados estão o grau de exposição, a carga horária semanal e a remuneração. A resolução define prazos para a validade dessas autorizações. Os alvarás terão duração máxima de 12 meses para crianças e de 18 meses para adolescentes, podendo ser alterados a qualquer momento por decisão judicial.
23: TSE determina a remoção de publicação que associa Flávio Bolsonaro a facções criminosas.
8: Em outra decisão, o tribunal já havia determinado remoção de publicação que associava o PT a organizações criminosas. Mariana Fabre.
25: A ministra Estela Aranha, do Tribunal Superior Eleitoral, determinou a remoção de vídeo e imagens veiculados por diversos perfis em redes sociais que associam o pré-candidato à presidência Flávio Bolsonaro à operação da Polícia Federal denominada Unha e Carne. Para a relatora, o conteúdo extrapola os limites da crítica política admissível e constrói uma narrativa sem indicação de dado concreto, investigação formal ou imputação jurídica. Em outra decisão liminar concedida pelo vice-presidente do TSE, ministro André Mendonça, foi determinada a remoção de vídeo publicado nas redes sociais que associava o Partido dos Trabalhadores ao financiamento de campanhas eleitorais por organizações criminosas. O ministro entendeu que a publicação extrapola os limites da crítica política ao atribuir suspeita ao partido sem demonstração mínima de veracidade. Em ambos os casos, as decisões liminares determinaram a remoção das publicações em até 24 horas, sob pena de multa diária. O plenário do TSE ainda vai analisar os casos.
23: Levantamento do Tribunal Superior do Trabalho aponta que motoristas por aplicativo têm risco maior de se endividarem.
8: O que influencia isso são os custos e riscos com a atividade, além das condições de trabalho. Rossini Gomes.
26: O levantamento concluiu que o motorista tem um custo mensal que gira em torno de R$ 5.600. Para superar esse valor e ter lucro, é preciso trabalhar por no mínimo 8 horas diárias durante 22 dias sob uma condição instável de trabalho. Como o modelo não garante previsão, folga remunerada nem assistência médica, as chances de endividamento aumentam. Segundo o estudo, é possível pegar dinheiro emprestado direto com as plataformas de transporte. E para pagar, os valores são descontados do pagamento recebido pelas corridas.
23: Pessoa relativamente incapaz pode ser sócia em holding familiar, que é um tipo de empresa criada para administrar o patrimônio de uma família, facilitando a gestão e o planejamento sucessório.
8: Essa decisão é do STJ. Fátima Uchoa.
27: Uma mulher curadora do esposo relativamente incapaz ajuizou ação para criar uma sociedade limitada do tipo holding familiar, tendo como sócios ela e o marido, casados em comunhão parcial de bens, cada um titular de 50% das cotas. As instâncias ordinárias julgaram a ação improcedente. No STJ, a terceira turma deu provimento atendimento ao recurso especial da mulher. Para a relatora ministra Nancy Andrighi, o incapaz não pode ser impedido de participar de sociedade, pois há previsão expressa no Código Civil que admite isso em contratos sociais.
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23: Uma boa noite.
8: E até amanhã.
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9: Eu sou Paula Groba.
10: Eu sou Humberto Pinheiro.
9: E estes são os destaques de hoje do Jornal do Senado, que começa agora.
10: Congresso vai analisar socorro bilhões para companhias aéreas.
9: Cota do Senado para vítimas de violência doméstica completa 10 anos e inspira lei federal.
10: Projetos e análise no Senado podem fortalecer combate ao crime organizado.
9: Boa noite.
10: Boa noite.
9: O Congresso vai analisar uma medida provisória que pretende evitar cortes de voos e o fechamento de rotas aéreas no país.
10: O texto prevê um aporte de 8 bilhões de reais para as empresas do setor afetadas pela alta do preço do querosene de aviação. Mais informações com a repórter Marcela Cunha.
11: Segundo o governo, o objetivo é amenizar os impactos da guerra no Oriente Médio sobre o setor, principalmente por causa da alta do querosene de aviação. As companhias aéreas alegam que tiveram uma elevação rápida dos custos, provocada pelo aumento de 70% no preço do combustível. O socorro financeiro busca dar fôlego às empresas para evitar cortes de voo e a descontinuidade de rotas, mas não significa redução automática no preço das passagens. Para o senador Marcos Rogério, do PL de Rondônia, a baixa concorrência no setor aéreo aumenta o risco de prejuízo aos passageiros.
12: Nós estamos vivendo no Brasil hoje quase que um monopólio do sistema de aviação nacional. Nós temos três companhias que se comunicam, que interagem e que têm parcerias inclusive econômicas, e há inclusive movimentos de fusão que torna esse ambiente ainda mais monopolizado.
11: Os créditos extraordinários não entram no cálculo da meta fiscal, mas aumentam o endividamento público. As empresas que acessarem a linha de crédito terão que devolver os recursos com juros. Segundo regulamentação do Conselho Monetário Nacional, a taxa será de 4% ao ano, com prazo de pagamento de até 5 anos. A medida provisória já está em vigor, mas ainda precisa ser aprovada pelo Congresso Nacional. O texto foi encaminhado à Comissão Mista de Orçamento e, se aprovado, ainda precisa passar pelos plenários da Câmara dos Deputados e do Senado. O prazo de deliberação vai até 31 de agosto.
9: E o presidente do Senado, Davi Alcolumbre, prorrogou por mais 60 dias a validade de 6 medidas provisórias. Entre elas está a que criou o novo Desenrola Brasil, programa do governo federal voltado à renegociação de dívidas. Pelo texto, pessoas com renda mensal de até R$8.105 podem refinanciar dívidas de até R$15.000 por banco. A proposta também traz regras específicas para beneficiar pequenas e microempresas, além de contemplar estudantes com débitos do FIES, o Fundo de Financiamento Estudantil.
10: As outras medidas prorrogadas são propostas que destinam recursos para a renovação da frota de caminhões, ônibus e micro-ônibus, ampliam as garantias de acesso ao crédito, reforçam o fundo de garantia à exportação, subsidiam a importação de gás de cozinha para conter a alta dos preços e liberam 305 milhões de reais para ações emergenciais de proteção e defesa civil em diferentes regiões do país. A prorrogação garante que as regras continuem em vigor enquanto os textos são analisados por deputados e senadores. As medidas provisórias entram imediatamente em vigor, mas precisam ser analisadas pelo Congresso Nacional antes de perder a vigência.
13: Pichações e atos de vandalismo que danificam prédios, monumentos e outros bens públicos ou privados poderão receber punições mais severas.
10: Um projeto apresentado no Senado propõe o aumento das penas para esses crimes, com o objetivo de reforçar a proteção do patrimônio em todo o país. O repórter Pedro Pincer tem mais informações.
14: A atual legislação prevê detenção de 3 meses a 1 ano e multa para pichação. Pelo projeto, ficaria entre 2 a 5 anos, além da multa. Se o ato afetar monumento ou edificação tombada, a pena atual de 6 meses a 1 ano iria para 3 a 6 anos, mantendo a multa. Para o autor do projeto, senador Hermes Klan, do PL de Santa Catarina, a legislação praticada não tem sido suficiente para enfrentar um problema que afeta cidades de todo o país e gera custos significativos para a população.
15: O que está em discussão é o modelo de cidade que queremos deixar para as nossas próximas gerações. Queremos cidades limpas ou cidades degradadas? Queremos patrimônio preservado ou patrimônio vandalizado? Eu não tenho dúvida da resposta e acredito que a imensa maioria dos brasileiros também não.
14: Pelo projeto, quem financiar ou promover a pichação também passará a ser punido com prisão de 3 a 6 anos e multa. A proposta ainda prevê que os autores sejam obrigados a reparar os prejuízos causados.
13: E o Senado poderá retomar a análise de propostas voltadas ao combate ao crime organizado e à sua influência sobre agentes e estruturas do poder público.
10: São projetos que integravam o relatório final da CPI do crime organizado. A reportagem é de Alexandre Campos.
16: Uma das propostas do senador Alessandro Vieira, do MDB de Sergipe, prevê o monitoramento contínuo e aprofundado de relações econômico-financeiras de pessoas expostas politicamente, com o objetivo de combater a corrupção, a lavagem de dinheiro e outros ilícitos econômicos. Serão submetidos a esse regime detentores de mandatos eletivos nos poderes executivo e legislativo da União, ministros de Estado, integrantes de tribunais superiores, presidentes de partidos políticos, entre outras autoridades estaduais e municipais. O senador ainda propôs sindicâncias patrimoniais aleatórias de agentes públicos para detectar enriquecimento ilícito ou prevenir a prática de crimes.
17: São projetos importantes para que a gente possa avançar no combate ao crime organizado, especialmente na questão da lavagem de dinheiro e na recuperação de ativos. São caminhos importantes, a gente tem identificado isso desde o momento da tramitação do PL antifacção e também da CPI do crime organizado.
16: Para fortalecer o trabalho de comissões parlamentares de inquérito, o senador defende o prazo de 5 dias para que as autoridades policiais e judiciárias atendam à requisição do colegiado de compartilhamento de provas.
13: O Senado vai analisar um projeto aprovado pela Câmara que garante atestado ao trabalhador que precisa acompanhar filho doente. A proposta vale para responsáveis por crianças menores de 12 anos e prevê licença de até 14 dias quando não houver outra forma de conciliar o trabalho com o cuidado.
10: No Senado, um projeto semelhante já está em análise na Comissão de Assuntos Sociais. Repórter Henrique Nascimento.
18: O projeto aprovado na Câmara prevê que o atestado informe o período de repouso da criança e a necessidade de acompanhamento direto. Sempre que possível, o trabalho poderá ser cumprido por teletrabalho, compensação de jornada ou outra forma prevista em lei ou acordo coletivo, como explica a advogada trabalhista Elaine Ruman.
19: O projeto prevê emissão de atestado para acompanhante, ausência justificada no trabalho, proteção ao vínculo empregatício, mais segurança jurídica para as famílias, respeito ao direito da criança de receber cuidados.
18: No Senado, já está em discussão uma proposta semelhante do senador veneziano Vital do Rego, do MDB da Paraíba. O texto permite o abono de faltas de pais e mães que acompanham filhos com patologias graves ou hospitalizados. Quando a proposta passou pela Comissão de Direitos Humanos, o senador Flávio Arns, do PSB do Paraná, defendeu a medida.
20: Não é razoável esperar que o trabalhador continue a trabalhar normalmente caso tenha algum ente querido gravemente enfermo ou hospitalizado. Tal expectativa chega a ser desumana.
18: O projeto está agora na Comissão de Assuntos Sociais.
13: E o Senado celebra 10 anos de uma iniciativa que ajuda mulheres vítimas de violência doméstica a reconstruírem suas vidas por meio do trabalho.
10: Nos contratos de terceirizadas do Senado, 2% das vagas são reservadas reservadas para essas trabalhadoras. Repórter Patrícia Oliveira.
0: Desde 2016, contratos terceirizados com 50 ou mais vagas no Senado reservam 2% dos postos para mulheres em situação de vulnerabilidade causada por violência familiar. A seleção das candidatas é feita em parceria com a Secretaria da Mulher do Distrito Federal, que identifica e encaminha mulheres aptas a ocupar essas vagas. Atualmente, 44 trabalhadoras do Senado foram contratadas por meio da cota. A terceirizada Jaqueline Couto Alves é uma delas.
1: Eu passei a ter uma independência financeira e me livrei do ciclo de violência doméstica. É a libertação da mulher. E além de ser acolhida, tem a questão da proteção aqui dentro. E esse projeto que o Senado criou foi uma coisa maravilhosa.
0: Em 2023, a iniciativa do Senado inspirou a legislação federal, que passou a prever a reserva de 8% das vagas em contratos da administração pública para mulheres vítimas de violência doméstica.
10: Edição de Paula Groba e trabalhos técnicos de João Lira, o Jornal do Senado fica por aqui. Acompanhe agora as notícias da Câmara dos Deputados. Boa noite.
13: Boa noite e até amanhã.
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2: Câmara aprova incentivo à participação dos jovens em serviço voluntário.
5: Prevenção obrigatória da trombose em hospitais vai à sanção presidencial.
2: Deputados aprovam exigência de qualidade para registro de medicamento.
5: Boa noite. Câmara aprova regras mais rígidas para registro de medicamentos. A repórter Sofia Peçanha tem mais detalhes sobre a proposta, que já foi aprovada também no Senado e segue para a sanção presidencial.
6: A Comissão de Constituição e Justiça da Câmara dos Deputados aprovou o projeto que altera regras para o registro de medicamentos no país. O texto já foi aprovado pelo Senado e altera a Lei de Vigilância Sanitária sobre Produtos Farmacêuticos. A proposta altera a legislação para exigir que todo medicamento e insumo farmacêutico, nacional ou importado, comprove que foi produzido seguindo as regras das boas práticas de fabricação, que são um conjunto de normas que garantem padrões de qualidade, segurança e controle na produção de medicamentos, e são fiscalizadas pela Anvisa, a Agência Nacional de Vigilância Sanitária. Atualmente, no caso de medicamentos importados, prioriza-se principalmente a comprovação de que o medicamento já é registrado no país de origem. Com a mudança, o foco passa a ser a qualidade do processo de fabricação, tanto para produtos nacionais quanto estrangeiros. A relatora na Comissão de Constituição e Justiça, a deputada Laura Carneiro, do PSD do Rio de Janeiro, destacou que a medida reforça a segurança dos pacientes.
7: Seja esse produto nacional ou estrangeiro, para uso da população, ele tenha um certificado de boas práticas, o que é ótimo, porque a gente está tratando de medicamentos, portanto a gente está tratando de saúde, a gente está tratando de vida.
6: Segundo o parecer aprovado na Comissão de Saúde, a regra atual pode dificultar a entrada de novos medicamentos no mercado brasileiro, especialmente quando a produção ocorre em parceria com empresas no exterior. O relator na comissão, o deputado Júnior Mano, do PSB do Ceará, apesar de recomendar a aprovação da proposta, alertou para esse risco em seu parecer, lido pela deputada Adriana Ventura, do Novo de São Paulo.
21: Aliás, essa é uma barreira que pode impedir que produtos regulares e de efeito comprovado circulem no mercado nacional, prejudicando pacientes e a própria cadeia de comercialização.
6: O projeto pretende fortalecer o sistema de vigilância sanitária no Brasil, coordenado pela Anvisa, e busca garantir a qualidade dos medicamentos sem criar barreiras desnecessárias para o setor. Da Rádio Câmara de Brasília, Sofia Peçanha.
4: Saúde.
2: Os deputados aprovaram a prevenção obrigatória à trombose em hospitais com internação. Depois de aprovado pelo Senado e pela Câmara, o texto aguarda sanção presidencial, como informa a repórter Daniele Lessa.
22: A Comissão de Constituição e Justiça da Câmara dos Deputados aprovou o projeto que torna obrigatória a adoção de medidas de prevenção ao tromboembolismo venoso em hospitais públicos e privados e em unidades de saúde com internação. Pelo projeto, hospitais deverão manter uma estrutura voltada à prevenção da doença. O tromboembolismo venoso acontece quando um coágulo se forma nas veias e se desloca, fazendo obstruções que podem causar a morte. O relator da proposta, deputado Hildo Rocha, do

0: tratamento que é feito nos grandes hospitais do Brasil de combate ao câncer, ele já tem. Os nossos hospitais públicos não existe.
1: O projeto que obriga hospitais a adotarem medidas de prevenção ao tromboembolismo venoso já foi aprovado pelo Senado e Câmara. Da Rádio Câmara de Brasília, Daniele Lessa.
2: Direitos Humanos.
3: A Câmara dos Deputados aprovou uma proposta que incentiva a participação de jovens em serviço voluntário. A repórter Paula Bittar acompanhou a votação.
4: Uma proposta aprovada pela Câmara busca incentivar a participação de jovens em serviço voluntário voltado ao amparo de idosos, pessoas com deficiência e crianças. De acordo com o texto aprovado, os programas de amparo voltados para crianças e adolescentes, para moradores de rua, para idosos e pessoas com deficiência poderão contar com serviço voluntário de jovens entre 15 e 29 anos. Os jovens que precisarem terão acesso a um serviço de acolhimento durante o voluntariado, conforme regulamentação futura. Mas a participação em serviço voluntário não pode ser colocada como condição para esse acolhimento. A relatora na Comissão de Constituição e Justiça, deputada Laura Carneiro, do PSD do Rio de Janeiro, comentou a importância da proposta.
5: É uma tentativa de unir jovens com pessoas idosas e com pessoas com deficiência. Então, esse jovem, né, que está no serviço voluntário, vai ser habilitado para trabalhar nos abrigos, enfim, nas áreas de recebimento, que são de acolhimento, tanto de pessoas com deficiência como de idosos.
4: O projeto, que busca incentivar a participação de jovens em serviço voluntário voltado ao amparo de idosos, pessoas com deficiência e crianças, vai ser analisado agora pelo Senado. Da Rádio Câmara de Brasília, Paula Bittar.
2: Educação.
6: Avança na Câmara projeto que garante o uso gratuito de espaços das universidades por estudantes e funcionários. A repórter Júlia Lopes tem mais informações sobre a proposta.
7: A Comissão de Educação da Câmara dos Deputados aprovou o projeto de origem do Senado que autoriza universidades federais a cederem espaços de forma gratuita para associações de estudantes, professores e servidores. Atualmente, a legislação proíbe instituições federais de ensino de doar ou ceder imóveis gratuitamente, independente da finalidade. A proposta altera essa regra ao reconhecer que essas entidades fazem parte da própria comunidade universitária e contribuem para a missão acadêmica, o debate interno e o desenvolvimento institucional. A relatora do projeto, deputada Dandara, do PT de Minas Gerais, explica que hoje esses grupos precisam pagar taxas para utilizar os espaços das universidades, mesmo quando se reúnem para atividades internas. Segundo ela, o projeto vem justamente para garantir esse uso sem custos.
8: A de garantir a cessão de espaços da universidade à sua comunidade acadêmica, ou seja, professores, estudantes, técnicos, sem ter que cobrar uma contrapartida de volta. Porque, infelizmente, alguns regramentos exigiam pagamento de taxas. Então, você imagina os estudantes tendo que fazer uma reunião do conselho do curso, a convocar uma assembleia com todo o custo e ter que pagar para usar aquele espaço que é da universidade.
7: A deputada também destacou que a Constituição Federal assegura a autonomia universitária. Por isso, algumas universidades já resolveram essa questão internamente, por meio de decisões dos conselhos superiores, enquanto outras ainda enfrentam dificuldades para avançar nesse tema. O texto, que trata da disponibilização gratuita dos espaços das universidades para suas entidades, já foi aprovado pelo Senado e segue agora para análise na Comissão de Constituição e Justiça da Câmara. Da Rádio Câmara de Brasília, Júlia Lopes.
2: Votação.
3: Deputados podem votar proposta que exclui construção e reforma de escolas do limite legal de gastos orçamentários. O repórter Antônio Vital tem as informações.
9: Ganha o regime de urgência e pode ser votado a qualquer momento no plenário da Câmara projeto que tira dos limites de gastos do arcabouço fiscal os recursos destinados ao programa do MEC responsável pela construção e reformas de escolas de educação básica. O projeto apresentado pela comissão especial que analisou o Plano Nacional de Educação exclui esses gastos dos cálculos do resultado final, que é a diferença entre as despesas e as receitas do setor público. De acordo com a deputada Tabata Amaral, do PSB de São Paulo, que presidiu a comissão especial e assina o projeto, os recursos do Programa Nacional de Infraestrutura Escolar virão dos royalties de petróleo e gás. A justificativa apresentada para excluir esse total dos limites do arcabouço fiscal decorre da necessidade

0: necessidade de ampliar os investimentos nas escolas. Para a presidente da Comissão Especial, isso vai ajudar a alcançar as metas previstas no Plano Nacional de Educação para os próximos 10 anos. Com regime de urgência, o projeto pode ser votado diretamente no plenário da Câmara, sem passar pela análise das comissões permanentes da Casa. A urgência foi aprovada de maneira simbólica, mas foi criticada por deputados da oposição. Para o deputado Bibo Nunes, do PL do Rio Grande do Sul, a proposta desrespeita os limites dos gastos públicos.
1: O PL orienta não, porque existe aí um aumento velado, indireto, para estourar o teto de gastos públicos. E nós somos contra estourar o teto de gastos públicos. Precisamos colocar ordem, disciplina e respeito aos gastos públicos.
0: Já o relator do projeto, o deputado Moses Rodrigues, do União do Ceará, disse que a exclusão dos gastos do arcabouço vai permitir investimentos de 280 bilhões de reais nas instalações físicas das escolas da educação básica. Segundo ele, 15% do total serão investidos na melhoria das universidades e institutos federais.
2: Nós estamos garantindo 280 bilhões de reais para a educação brasileira nos próximos 10 anos, para que nós possamos garantir que todas as metas do Plano Nacional sejam atingidas. Nós encontramos esse recurso dentro dos recursos extraordinários do pré-sal, e aí todo o excedente do pré-sal nos próximos 10 anos, ele seria colocado fora do arcabouço fiscal, viriam a atender toda a demanda de infraestrutura escolar no Brasil.
0: Ainda não há data para votação no plenário da Câmara do projeto que tira dos limites de gastos do arcabouço fiscal os recursos destinados à construção e reformas de escolas públicas. Da Rádio Câmara de Brasília, Antônio Vital.
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4: Transportes. Os deputados analisam proposta que pode aumentar a punição contra a perturbação do sossego com níveis de ruído de caixas de som, carros e motos. O repórter José Carlos Oliveira tem as informações.
5: O deputado Hugo Leal, do PSD do Rio de Janeiro, apresentou projeto de lei para agravar as sanções contra quem perturba o sossego alheio por meio de barulhos estridentes, como o uso de caixas de som com volume elevado ou a descarga aberta de carros e motos. A proposta altera a lei de contravenções penais e o Código de Trânsito Brasileiro. Hugo Leal apelidou o texto de Lei do Sossego.
6: Estamos ampliando essa punição, inclusive saindo a multa de R$ 1.000 até R$ 500 mil, para aqueles casos, por exemplo, eventos não autorizados, no CTB, para som, também carros com som, e para descargas, aqueles aí, as famosas motocicletas que tiram o miolo e fica aquele barulho ensurdecedor. Então nós estamos também ampliando a multa, a suspensão da carteira, né, da carteira de habilitação.
5: Segundo Hugo Leal, dados da Organização Mundial de Saúde mostram que níveis de ruído acima de 50 decibéis podem causar efeitos físicos, como dores de cabeça e irritabilidade, e também emocionais, como ansiedade e depressão. A intenção da proposta de lei do sossego é prevenir esses danos à população.
6: Na realidade, tem a ver com perturbação do sossego lato sensu, ou seja, no seu sentido mais amplo, né? Que não há uma coisa que mais incomode e que mais afeta a saúde mental das pessoas é você estar no seu descanso ou estar no seu trabalho e ter um som alto, ter um veículo ou uma motocicleta, né? Quem nunca foi cortado dentro da sua casa com um barulho, aqueles barulhos estridente. Então, nós propusemos aqui um PL do sossego, ou seja, da perturbação do sossego.
5: A proposta ainda está em fase inicial de análise da Câmara e vai passar pelas comissões de Viação e Transporte, de Constituição e Justiça, antes da votação final no plenário. Da Rádio Câmara de Brasília, José Carlos Oliveira.
7: Agricultura.
8: Avança na Câmara o projeto que proíbe conversão de leite em pó importado para a forma líquida pela indústria de alimentos. A repórter Maria Neves explica por que a medida foi proposta.
9: A Comissão de Agricultura da Câmara dos Deputados aprovou o projeto que proíbe a conversão de leite em pó e outros derivados importados para a forma líquida para uso em indústrias, laticínios ou qualquer outra empresa alimentícia. Atualmente, segundo o autor, deputado Zé Silva, do União de Minas Gerais, a indústria alimentícia utiliza leite em pó reconvertido na elaboração de produtos como queijos, iogurtes, leite condensado e creme de leite. Como o leite em pó importado é mais barato, de acordo com o parlamentar, essa prática traz prejuízos para os produtores nacionais. Segundo Zé Silva, os pecuaristas brasileiros estão vendendo o leite a um preço menor que o custo de produção. Produzir um litro de leite, de acordo com ele, custa R$ 2 e o produto estaria sendo vendido a R$ 1,50.
10: Ao proibir o consumo e a reconstituição de leite, seus derivados, soro, por exemplo, em pó de origem importada, nós vamos forçar os laticínios, forçar as indústrias a comprar o leite brasileiro. Esse leite brasileiro, ele tem melhor qualidade e vai garantir também ao consumidor um produto de melhor qualidade e também de preço mais baixo. O consumidor brasileiro, ele tem o Brasil entre os 5 maiores produtores de leite do mundo. O mundo inteiro protege os seus produtores e nós precisamos fazer essa mobilização no Brasil. Afinal de contas, é 1.100.000 produtores, 5 milhões de pessoas que estão trabalhando.
9: Zé Silva explica que no ano passado o Paraná adotou uma lei semelhante, que proíbe a conversão para a forma líquida do leite em pó importado para uso industrial. De acordo com o relator do texto, deputado Welter, do PT do Paraná, a medida já apresenta resultados. Segundo afirma, desde a entrada em vigor da lei, houve uma redução de cerca de 50% das importações de leite em pó no estado. Além disso, Welter afirma que ocorreu uma interrupção na trajetória de queda do preço do leite e os preços do produto já começaram a se recuperar no mercado. O projeto que proíbe a conversão de leite em pó importado para a forma líquida pela indústria de alimentos ainda será votado pela Comissão de Constituição e Justiça. Da Rádio Câmara de Brasília, Maria Neves.
7: Relações Exteriores.
11: Da Câmara ratifica acordo internacional sobre compra, venda e manutenção de aeronaves civis e seus componentes. A repórter Daniele Lessa acompanhou a votação e tem os detalhes.
12: A Câmara dos Deputados aprovou o projeto para ratificar a adesão do Brasil a acordo internacional da Organização Mundial do Comércio sobre o comércio de aeronaves civis. O projeto foi enviado ao Congresso pelo Poder Executivo, que defendeu a adesão ao acordo como algo positivo para atrair investimentos na indústria nacional de aviação civil. Com a aprovação, o Brasil passa a integrar um conjunto de regras internacionais que tratam da compra, venda e circulação de aeronaves civis e seus componentes, incluindo serviços de manutenção e reparo. Esse acordo está em vigor desde 1980 e conta hoje com 33 membros, incluindo Estados Unidos, União Europeia e Japão. Entre os principais pontos, o acordo prevê a eliminação de tarifas de importação para aeronaves civis e diversos itens do setor, como turbinas, simuladores de voo e equipamentos de bordo. Também estabelece diretrizes para reduzir barreiras comerciais e garantir condições mais previsíveis para o mercado. Relator da proposta na Comissão de Viação e Transportes, o deputado Júlio Lopes, do PP do Rio de Janeiro, disse que o acordo aumenta a segurança jurídica e lidere o Brasil de forma mais ativa nas decisões globais sobre aviação
13: civil. 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

0: que mexe.
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3: 8:12.

o som da roça e o som da cidade se encontrando a partir de agora aqui no nosso território sertanejo. Simbora Brasil, chama na bota. Minha galera do chapéu já marcando presença por aqui. Gratidão pela audiência. Vamos lá, bora fazer barulho, hein? Uma excelente terça-feira hoje, 23 de junho, véspera de São João. Eita, coisa boa, hein? Paula Esteves aqui na voz com você. Tem muita moda sertaneja pra gente curtir juntinho, tá? Chega pra perto aí. Bora começar, então? Olha, não mexe nas minhas gavetas, não, hein? Danilo e Davi.

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0: ela, Marília Mendonça, com Deprê por aqui no Território Sertanejo. Antes também rolou Hugo Henrique com Desperdício, Fernanda e Sorocaba. Oh, rapaz, só turma top passando por aqui, né? Já já tem muito mais, tá só começando. Eu quero sentir, ó, toda a nossa cidade, toda a nossa região e todo o nosso Brasil por aqui.
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0: Rebeca e Thiago, bom demais. Bom demais.
1: 8h31.
2: E aí, como é que tá, hein? No meu território, sertanejo. Chega pra perto, sintoniza, se conecta aí, bebê, e vem curtir o melhor da moda sertaneja. Agora tem Cleiton Romário, Morena.
0: Cadê as Morenas aí?

0: Guilherme Santiago, do celular pra minha vida. Eita, moda pancada, papai. Você tá doido? Derruba. Esse é de cair o pijama, hein? Ó, abraço aqui pra Maria Alves. Ela que tá ouvindo a gente em Tocantins, o pessoal de Aragominas. Beijo pra essa turma maravilhosa, hein? E a turminha da Bahia balançando também. Simbora. Ilhéus, abraço pro José Reis.
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2: 8:44

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1: 8h49.
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3: Essa moda é apaixonada demais. Eu não queria viver uma história dessa, não, viu?

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0: 8h57.
1: Essa é uma sucesso, né, parceiro?
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